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São 2 horas. 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

mulheres são a coisa mais bonita do mundo. 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

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São 3 horas. 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

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São 4 horas. 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

0: 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São 8 horas. 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

0: 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São 9 horas.
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0: Logical Song, a música do Supertramp. Faltam 22 minutos para as 10. Conferimos a previsão do tempo para esta sexta-feira. Mais um dia quente, com muito sol e poucas nuvens. Máxima de 35 graus esperada para a nossa zona, 38 para Lisboa.
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Daqui a alguns minutos vamos ter informação regional em antena, porque hoje é sexta-feira. Esta é o som de Somber, projeto americano com Back to Friends, uma canção já deste ano de 2026. Bom dia, boa sexta com essa.

0: 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São 10 horas.
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Cosmas Ramazzotti con Tina Turner, Cosmas della Vita, que é como quem diz, coisas da vida. 10 horas com 20 minutos, vamos à informação regional na nossa antena.

0: Bom dia, Nuno Fortes.
1: Bom dia, Jorge Nascido. Também para quem nos escuta em 105.6 FM, na região de Mafra, Torres Vedras, Louros e Lisboa, e na rede mundial da internet, na página do Facebook da RCM, Rádio do Conselho de Mafra. Hoje, 3 de julho, assinala-se o Dia Internacional Sem Sacos de Plástico, iniciativa global que sensibiliza para a redução do consumo de plásticos descartáveis e incentiva a adoção de alternativas reutilizáveis, contribuindo para a proteção dos oceanos e do ambiente. No calendário religioso, celebra-se São Tomé Apóstolo, um dos 12 apóstolos de Jesus Cristo, reconhecido pela tradição como o apóstolo que levou o cristianismo até à Índia. Entre os acontecimentos históricos mais marcantes registados a 3 de julho, destaca-se o ano de 1775, quando George Washington assumiu o comando do Exército Continental durante a Guerra da Independência dos Estados Unidos. Quanto a nós, neste dia 3 de julho de 2026, aqui na Informação Regional da RCM, como é habitual, uma síntese do fim de semana da Programação Municipal de Eventos, com a colaboração do Presidente da Câmara de Mafra, Hugo Moreira Luís. Muito bom dia, Sr. Presidente.
2: Olá, muito bom dia. Bom dia a todo o auditório da RCM neste início de fim de semana, já do mês de julho, e quero partilhar convosco um conjunto de iniciativas que serão realizadas pela Câmara Municipal ou também em parceria com outras entidades. E já hoje, em Mafra, vamos ter a abertura do Festival do Pão, edição 2026. A partir das 18h30, no Jardim do Cerco, estão todos convidados a comparecerem neste grande evento marcante na nossa Vila de Mafra e em todo o Conselho. Também hoje, na Ericeira, às 21h, na Casa de Cultura Jaime Lobo e Silva, peça de teatro Melodramas e Tragédias, apresentada pela Associação Meleca, Núcleo Profissional de Teatro. Amanhã, na Ericeira, entre as 15 e as 18 horas, no Auditório Municipal de Santa Marta, uma sessão cultural do ICEA, desta vez com o tema Migrações Humanas, enquadrado no 25º curso de verão da Ericeira. E temos também na Ericeira, a partir das 18 horas, na Casa de Cultura Jaime Lobo e Silva, a peça de teatro Melodramas e Tragédias, apresentado pela Associação Meleca Núcleo Profissional de Teatro. No domingo, em Mafra, música para bebés, duas sessões, 10h30 e 11h30, na Casa da Música Francisco Alves Gato. Quero partilhar também com todo o auditório que, na passada semana, tivemos o primeiro Congresso Mundial de Carrilhão em Portugal, e neste caso em Mafra, que trouxe até ao nosso concelho grandes espetáculos ao ar livre e exposições únicas. Um evento que reuniu um conjunto de especialistas de todo o mundo, que vieram desde a América do Norte, América do Sul, Austrália, Europa e até da Ásia. Um conjunto de especialistas que vieram debater música, vieram debater os sinos e trouxeram também conhecimento e que partilharam com todos nós. Um grande evento internacional em Mafra que foi marcante neste ano de 2026.
1: Obrigado, Sr. Presidente Hugo Moreira Luís, por mais esta colaboração à Rádio do Conselho de Mafra. Como é habitual, contamos consigo na próxima segunda-feira, neste local e horário, para as atualidades municipais. Muito bom dia, excelente fim de semana e até logo na inauguração do Festival do Pão, Sr. Presidente.
2: Até logo também, conto com todos vós, estão todos convidados e vamos à grande festa do Festival do Pão. Quero desejar-vos a todos um bom fim de semana, um abraço.
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0: quanto a nós, é tudo por agora. Bom fim de semana para todos. Até segunda-feira neste horário. Bom dia, Jorge Carnachide.
1: Bom dia, não desfarte.

Regresso à música a fazer-se agora com 25 minutos depois das 10. E o som de Alison Moyet, Is This Love? Bom dia, uma ótima manhã de sexta-feira.

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viagem de avião em primeira classe com a Atalaya Airlines. Vacação de 2020, vamos viajando até mais logo ao Festival do Pão, que começa hoje. Ao final da tarde, a RCM vai estar em direto para acompanharmos a cerimónia de inauguração do evento no local. Durante 10 dias, o melhor da região vai estar no Jardim do Cerco. Festival do Pão 2026. Glenn Ducrow na RCM com Little Dreaming. Faltam 10 para as 11, continuação de uma ótima manhã de sexta-feira.

0: 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São 11 horas.
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0: Tempo para chilar. Está bastante apropriada esta canção de Tiago Vilhena. 11:15, vamos ao ponto de fuga com as melhores sugestões para si.
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2: É sexta-feira e yeah! E hoje os próximos dias vêm cheios de opções para passar bem o seu tempo. Fique desse lado porque há motivos mais do que suficientes para sair de casa. É música, tradição, boa comida e muita, muita animação. O difícil vai ser ter de escolher. Começamos então pelo grande destaque deste fim de semana. Está de regresso o Festival do Pão em Mafra. O recinto enche-se de aromas, sabores, artesanato, música e muita animação num evento que já faz parte da mobília. A festa abre portas hoje às 18h30 e para dar o pontapé de saída em grande, sobe a palco o principal, no palco principal, Maninho, às 22 horas. Amanhã o festival continua com animação para toda a família, música tradicional, show cookings e atividades para os mais pequenotes. No domingo, a tradição e a animação não param. A festa não fica por aí, porque até dia 12 vai ser sempre, sempre a bombar. Não fique em casa, passe por lá e garanta a sua diversão. E porque uma sexta-feira de verão também pede um bom arraial, há mais festas para descobrir pelo concelho. No Boco, a animação também começa hoje e segue até domingo. A festa está entregue a Kim Barreiros, que no sábado, dia 4, enche o concelho com um concerto que dispensa apresentações e promete pôr toda a gente a cantar, dançar e rir até ao fim da noite. Também o Gradil e Santo Isidoro dão hoje início às suas festas populares, entre boa música, petiscos, sardinhas, bifanas e aquele ambiente de convívio que só os arraiais conseguem criar. Este fim de semana enche-se de alegria e só mostra o quão bom é ser português. Como a Ericeira não podia ficar de fora, sábado, dia 4, a partir das 18 horas, acontece o Arraial Summer Party. Porque a festa nunca é demais, a Ericeira enche-se de pimba, petiscos e muita diversão. E agora diga-me, depois disto tudo, ainda vai ficar em casa? Olhe, eu sou a Rita Amado e segunda-feira estamos de volta com mais um Ponto de Fuga. Até lá, tenha um excelente fim de semana e aproveite as oportunidades que o concelho dá. Quem sabe não nos cruzamos por aí. Vemo-nos por aí. Bom fim de semana.
0: Bom fim de semana, Rita. Obrigado.
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E de facto é a mesma altura para celebrarmos na companhia de Madonna e este Celebration, canção de 2009. Agora 18 minutos depois das 11. Bom dia.

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A canção principal da banda sonora do filme Flashdance. Nos anos 80, Irene Cara, What a Feeling. Faltam 12 minutos para as notícias ao meio-dia. Daqui a pouco atualizamos a informação em antena, mas para já, música com o projeto português de Poppers. Bom dia.

0: E é hoje que começa o Festival do Pão. A abertura vai contar com a presença do Executivo Municipal e animação com a Escola de Música Juventude Mafra, Artes Circenses por Utopia Produções Criativas e Crash Recycled por We Tam Tam. Tradições que nunca saem de moda, sabores que passam de geração em geração e sabores que nos unem à mesa. Festival do Pão começa hoje no Jardim do Cerco, ao final da tarde, de 3 a 12 de julho. A RCM vai estar em direto nesta emissão. O Real Edifício de Mafra assinala no próximo dia 7 deste mês de julho o 7º aniversário da sua inscrição na lista do Património Mundial da Unesco. Para celebrar a data foi criado um programa cultural diversificado, imersivo e totalmente gratuito que convida a comunidade a descobrir a história, a natureza e a música. A RCM vai divulgando ao longo dos próximos dias toda a riqueza deste programa. Um incêndio que começou em Vozela já fez 7 feridos, está com 5 frentes ativas. Durante a noite foram retiradas pessoas das suas casas, nomeadamente as mais vulneráveis e mais isoladas, por precaução, disse um autarca. Estamos com muito vento e forte e também vários focos de incêndio. Ontem viveu-se uma montanha-russa de emoções, ou hoje de madrugada, se preferir. Se esteve acordado, certamente que sabe do que eu estou a falar, sobre a Seleção Nacional. E surgiu uma dúvida por causa do golo marcado no último minuto dos descontos pela Croácia. Ninguém tinha dúvidas sobre o posicionamento dos avançados antes do golo de Guardiol, com claro adiantamento em relação à linha defensiva de Portugal. Contudo, faltava saber se Matanovic tinha ou não tocado na bola antes de a mesma bater nas costas de Renato Veiga e sobrar para Pazalic. O VAR chamou o árbitro, o norueguês esteve a ver as imagens com várias repetições, a dúvida subsistia e assim o golo continuava a contar. Foi aí que entrou em cena o chip especial que a bola deste Mundial tem e que foi possível apurar a partir daí que, apesar de ser um toque mínimo, quase imperceptível à vista desarmada, existiu e foi registado pelo próprio sistema da bola, tendo assim sido considerado fora de jogo. Uma anulação típica de VAR, com a qual muitos não concordarão. Uma mulher ucraniana foi identificada e procurada pelo ataque com bomba no Mónaco. Anastácia Bereskova, de 39 anos, disfarçou-se de homem, terá colocado a bomba numa mala. O percurso de fuga foi reconstituído por vários países europeus, até à Alemanha, sendo procurada pela Interpol. O crime provocou 3 feridos, pelo menos um em estado grave, um oligarca ucraniano, mas estão ainda por esclarecer as motivações da mulher que terá sido ajudada por mais 2 pessoas.
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0: 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São 3 horas. 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
6: Olá, boa tarde. Passam 3 minutos das 3. Está de regresso o Palácio Nacional.
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6: É isso mesmo, estamos aqui na sua rádio. Mais uma vez, boa tarde para lhe fazer companhia nesta tarde de muito calor. Embora aqui na região até seja um dos sítios mais frescos, eu já tive hoje. E mesmo assim, os termómetros marcam 34 graus. Está um aviso amarelo devido às temperaturas extremas. Exatamente, o resto do país está com mais temperatura ainda. Só para ter uma ideia, na região de Lisboa, há pouco os termómetros marcavam 42 graus em alguns locais. Aqui estão quase menos 10. Portanto, há de facto uma diferença, mas ainda assim, temperatura temperatura bastante elevada aqui na região. Amanhã, sábado, vamos ter um dia muito parecido com o de hoje, mas com mais calor. Vamos ter 37 graus de máxima. Vai haver um acentuado arrefecimento noturno, mas a temperatura ainda assim vai cair apenas para os 22 graus. Domingo, mais calor, 36 graus de máxima aqui na região. Ainda vamos andar assim com a temperatura a descer um pouco depois, na segunda e terça-feira, ainda assim acima dos 30 graus. Portanto, é o verão em todo o seu esplendor. O verão traz destas coisas. O verão traz tudo e mais alguma coisa de boa, mas também pode trazer coisas mais difíceis, coisas más. Tenha cuidado com este calor, hidrate-se, se puder fugir a estas horas de calor, para quem anda na rua, por exemplo, para trabalhar, enfim, tem que se proteger ao máximo, mas quem não tem que andar na rua, faça isso mesmo, exatamente, afaste-se destas horas de calor, de muito sol. Eu tenho visto muita gente que trabalha na rua, ainda assim, proteger-se pouco para o tempo que está, vejo muita gente sem chapéu, sem grande proteção no corpo, enfim. Vamos ter cuidado com estas coisas. Já sabe que o sol pode ser bom, mas também pode trazer coisas más, não é? Enfim, vamos pensar positivo, vamos ter cuidado com o fogo, vamos beber bebidas frescas, vamos passar boa música para cima aqui na sua rádio. Vamos ficar com Tiago Vilhena e este Tempo para Chilar. E é melhor, né? Depois do jogo de ontem à noite, é melhor a gente acalmar, porque na segunda-feira está aí outro jogo de nervos, não é?

São os mesmos Madre Deus, aqui com uma versão mostrada por Ralph Myers e Jackson Horan Band. Acho que é assim que se diz, o sonho dos Madre Deus, aqui com outra roupagem. Antes estivemos com a Kika com Ouro Azul, lá atrás ainda recolhemos os Ban com Suave, e o Tiago Vilhena abriu aqui as hostilidades com Tempo para Chilar. Chilar e de comandarmos, né? Mas é destilar. Há pouco aqui na região estavam 33 graus, mas parece que hoje está um pouco mais úmido, não é? Enfim, é melhor em termos de calor, mas a sensação térmica é outra, né? Enfim, vamos sem pressa continuar a nossa emissão com música em português. É o Palácio Nacional que está no ar. O nome é Carlos Valim, vou estar consigo até bem perto das 5. Vamos até ficar com este sem pressa.

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0: Pois é, isto foi há 20 anos, tributo 20 anos, 20 bandas, foram os de pontapés aqui remosturados pelos Ornatos Violeta e este de Circo de Férias, exatamente. Estivemos também lá atrás com o Jafumega e Casbah. Fico por aí, voltamos já a seguir a este conselho.
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0: Voltamos à música em português, agora com Resistência e este Canções da Revolução. Este tema chama-se Maré Alta.

Quantas vezes é que já dissemos isto? Vamos é mudar de vida. Enfim, fica aqui o conselho dos humanos, não é? Muda de vida, se não estás satisfeito. Antes estivemos com os Resistência, com canções da Revolução. Maria Alta foi o tema que por aqui passou. Canções da Revolução é o nome do álbum, exatamente. Vamos continuar agora com Alta Frequência. São os UHF e esta Foge Comigo Maria. Ultra High Frequency, os UHF.

Bons, Rádio Macau, na sua rádio, Rádio do Conselho de Mafra, consigo em 105.6 FM e também na internet, em todo o mundo. Estamos aí a fazer companhia onde você está. Antes estivemos com os HF e foges comigo, Marios, Rádio Macau. Voltando à conversa dos Rádio Macau, vão dar os tais dois concertos em Lisboa e no Porto, acho que é dois em cada cidade, exatamente. Estão esgotados, mas também já ouvi por aqui de rumores a dizer que os Rádio Macau vão desfilar, entre aspas, vão fazer vários concertos por todo o país, o que é sempre bom de saber que os Rádio Macau vão chegar de novo a toda a gente. Vai ser, enfim, um desafio ir ver os Rádio Macau. Por acaso nunca vi ao vivo, eu, de facto, já há anos que passo músicas deles e nunca me quero ver os Rádio Macau ao vivo. Também me aconteceu a mesma coisa com o Sétimo Legião, imaginem, é uma das minhas bandas, exatamente, e nunca tinha visto o Sétimo Legião ao vivo até que eles voltaram agora, uns tempos atrás, de vez em quando têm dado alguns concertos por aí. Enfim, são coisas que vão falhando na nossa vida, não é? Pois, é estas coisas assim. Temperaturas aumentos aqui na região, 33 graus, mais umidade no ar, menos calor, mas, enfim, é o verão que estamos a ter, muito calor no interior do país, muitos focos de incêndio, a situação muito complicada em vários locais, mas, enfim, tudo há de passar, esperamos que corra tudo pelo melhor dentro do quadro que temos. Daqui a pouco vamos ter as primeiras impressões do evento do Festival do Pão de 2026, a sua rádio, olha, está aí, exatamente, a sua rádio está lá, ainda nós vamos, enfim, medir o pulso ao que se vai passando por lá, já daqui a alguns instantes. Para já, Sara Correia, avisem que eu cheguei.

0: Sara Correia, avisem que eu cheguei. Estamos a 1:15 das 4 da tarde e é uma boa hora para darmos um pulinho até aqui ao Jardim do Ser, como onde está a equipa da Rádio do Conselho de Mafra. Boa tarde, Jorge. Boa tarde, Julião. Estão aí a medir o pulso ao início desta edição 2026. Como é que está a situação para isso? Muita gente já, muita agitação. Como é que estão as coisas? Boa tarde, mais uma vez.
1: Olá, muito boa tarde. Estamos aqui com algum pequeno
0: delay. Um bocadinho de delay, pois é, exatamente. Ainda não, ainda está um bocadinho com um eco. Eu gosto de ouvir, mas não é nada bom.
2: Carlitos, como estás tu?
0: Ora, o Julião, exatamente. Estou-vos a ouvir com muito delay. É mesmo isto. É um feedback de cair, provavelmente.
2: Este arvoredo tem uma copa fantástica, o que permitirá a grande quantidade de população que está por Mafra e fora dela. E para que isto...
0: Acreditem ou não, Julião, parece que estás a ligar-me de outro mundo.
2: Claramente bem com esta.
0: Ah, agora sim.
2: E quando sai da mesma, claro que o calor aperta e as gargantas secam. Mas com fartura, com genica, com capacidade financeira para ir petiscando e bebendo para que as gargantas fiquem mais molhadas.
0: Carlos Val? Estão a ouvir, Jorge. Estamos a chegar com muito eco. Isso mesmo. O Julião está a falar aí de ouço perfeitamente, mas com muito eco. É mesmo isso. Não sei se consegues afinar aí um pouco mais a emissão. Recordo que estamos em direto do Festival do Pão Edição 2026. A sua equipa, da equipa da Rádio do Conselho de Mafra, está lá. Está a entrar aí e fazer feedback. Alô, alô. Bom, estamos a tentar afinar-se aqui alguns pormenores de última hora em relação a esta transmissão em direto. A sua rádio vai estar... Pois, eu estou a entrar em emissão, exatamente. Ora bem, vamos, sem mais demoras, passar aqui ao bloco publicitário. Passam neste momento já 1:15 das 4 da tarde. Vamos ouvir o sinal horário.
3: 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São 4 horas.
0: 4 horas mais 1 minuto. Esta é a sua rádio. Fico por aí para ouvir.
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0: É isso mesmo, a sua rádio está em direto do Festival do Pão Edição 2026. Estamos aqui a afinar-se alguns equipamentos, portanto não estranho se ouvir sons como estes. Exatamente, portanto, sons diferentes. Estamos a tentar entrar então em direto do Festival do Pão, onde está a nossa equipa, Jorge Ferreira e Julião. Carlos Julião, estão ambos já a medir o pulso a este dia 1 da edição 2026. Do Festival do Pão aqui em Mafra. Há um vasto programa com muita coisa a acontecer. Nós ao longo destes dias vamos acompanhar tudo o que se vai passar por lá, vamos divulgando e fazendo algumas reportagens. Já sabe, fique atento ao que se vai passando, ouvindo aqui a sua rádio, a rádio do Conselho de Mafra. Nós vamos levar a alegria até assim, agora com os Heróis do Mar. Daqui a pouco vamos então saber um pouco mais deste dia 1 do Festival do Pão 2026. Com a sua rádio, a Rádio do Conselho de Mafra.

0: Este é o Carlos Leão, Nunca é Tarde, afinal. E nunca é tarde para, então, entrarmos em contacto com a nossa equipa que está no Jardim do Cerco, aqui em Mafra. A equipa da Rádio do Conselho de Mafra está por lá, o Jorge Ferreira e o Carlos Julião, esta voz que está a ouvir aqui cantar. Estão os dois por lá a tirar o pulso a estes primeiros minutos da edição 2026 do Festival do Pão, aqui em Mafra. Boa tarde. Vamos então saber como é que estão as coisas por aí. Espero que estejam a chegar. Estamos a chegar aí nas melhores condições. Já agora gostava de ouvir-vos também um pouco. Alô, equipa. Estão aí.
1: Alô, alô.
0: Aí está ele, é o Carlos Leão, exatamente. Boa tarde, Leão. Como é que estão as coisas por aí?
1: Eu estar aqui sentado nesta sombra fantástica que todos estes plátanos nos dão, que vai ser propício para que todas as pessoas possam chegar aqui ao Jardim do Cerco. E aqui sentadinho a ouvir a voz do Julião, numa das músicas do meu primeiro CD. É pá, espetacular. Carlos, obrigado, pá.
0: Não, obrigado a nós por esta prestação espetacular, sim senhor. É sempre um gosto passar as tuas músicas, Carlos.
1: Realmente. Ó Jorge, fala aí um bocadinho com o Carlos Val.
2: Olá, Carlos. Espero que desta vez estejamos a entrar em condições no ar. Parece que sim, não é?
0: Cinco estrelas, exatamente. Muito bom. Podes continuar.
2: Ora bem, encontramos-nos aqui então no Jardim do Cerco, enquanto se estão a ultimar os preparativos para o arranque de mais uma edição do Festival do Pão, que já soma a muitas outras, e entretanto vamos vislumbrando aqui os nossos expositores, que estão a tentar a todo o esforço ultimar os esforços para que isto tudo arranque com as condições a que o Festival do Pão já nos habituou. Temos também um programa muito completo, um programa muito recheado, a começar hoje, no dia 3 de julho, com a abertura do Festival do Pão, que será levada a cabo por cerca das 18 horas e 30 minutos. Logo de seguida iremos ter também atividades para crianças e biblioteca infantil na zona infantil. Eu vou passar aqui ao meu amigo Carlos Julião, que irá dizer o que é que se irá passar a partir das 18 horas e 30.
1: Olha, tenho aqui quatro coisas para dizer-vos que completam esta noite, esta primeira noite do Festival do Pão. Às 18h30, melhor dizendo, vai haver um ateliê de estampagem na zona infantil. Depois, às 20, vai haver um Crash Recycled, animação itinerante por todo o espaço do Jardim do Cerco, onde realmente vai decorrer o Festival do Pão. Às 22, estamos a ouvir o som do check sound do Maninho, que vai estar no palco principal neste primeiro dia da nossa festa, digamos assim, que é o Festival do Pão. Às 23h30, ainda no palco principal, vai haver um DJ, Easy Lopes. Não sei se será nome artístico e será português, ou será mesmo um latino da zona de Espanha. Quiçá. Easy Lopes, no palco principal, às 23h30. Mas realmente aquilo que vai ser o principal no palco principal vai ser Maninho, com uma banda que neste momento faz barulho, ensaiar o som então para estar o som mais viável e possível e agradável logo à noite. Entretanto, como sabem, o Festival do Pão vai prolongar-se de hoje, 3 de julho, até 12 de julho, que é um domingo. São, enfim, 9 dias espetaculares. O último dia vai fechar com o Zé Cid no palco principal, o que vai ser também espetacular.
2: Vamos dar aqui uma deixa ao Carlos Val. Carlos Val, eu não sei se tens alguma pergunta mais pertinente para fazer aqui para o local do certame.
0: Não, mas assim, de repente, a única coisa que posso perguntar é que todos estes eventos é tudo entrada gratuita, não é? Não se paga nada, toda a gente vai poder assistir à borda aos concertos, não é?
2: Desculpa, Carlos, é que há aqui muito barulho também, porque uma vez estamos a fazer o check sound na zona.

0: do palco grande. Podes repetir?
1: Estava a perguntar se todos os concertos são com entrada gratuita, não é? Em todas estas situações é tudo com entrada gratuita, não se paga nada para assistir.
0: Sim, Carlos. Desde a primeira edição do Festival do Pão, todas as entradas são gratuitas, assim como a frequência de todos os espaços e todas as iniciativas que existem aqui dentro. Seja para crianças, seja para adultos.
1: Ou seja, não há desculpa, o dinheiro não é desculpa para não assistir a estes magníficos concertos. Um cartaz que nós vamos divulgando aqui ao longo dos dias. De resto, temperatura aí agradável, melhor, não é? Ambiente a compor-se. Vamos ter mais uma grande edição, certamente, não é? Jorge, tu já tens experiência de muitas outras. Nada abaixo de espetacular está em perspectiva, não é? Não é mesmo assim?
0: Sim, sem qualquer dúvida, Julião, está-se tudo a preparar, Julião não, Carlos Val, está-se tudo a preparar para que o tempo ajude e que a temperatura baixe um bocado, porque comparativamente com o dia de ontem as temperaturas estavam muito altas, o que limita um bocado, seja adultos, seja graúdos, seja crianças, a frequência deste espaço, porque estava mesmo uma temperatura muito elevada. Para teres a noção, ontem por volta da meia-noite estavam 32 graus na sede do concelho.
1: Aqui em Mafra, quem diria? Realmente.
0: Sem dúvida, muito quente mesmo.
1: É que Mafra é o refúgio dos lisboetas, quando querem fugir do calor, damos um pulinho até aqui. E sendo assim, é mais difícil, não é? Mas as coisas vão compor-se, é isso mesmo. Vamos então, mais daqui a pouco, voltar a entrar em contacto convosco para saber um pouco mais do que se vai passando. Já agora deixa-me dar-te os parabéns, Jorge Ferreira, porque o som está 5 estrelas, pelo menos aqui. A percepção que nós temos é ótima. Daqui a pouco então vamos voltar-se aí para falar um pouco mais acerca desta de edição 2026 do Festival do Pão. Nosso obrigado à nossa equipa. Até já então. Vamos continuar com mais música por aqui. Agora é a vez do Jorge Palma. O outro Jorge, exatamente. Este tema chama-se Encosta-te a Mim.

0: Os Amor Electro, e este Miúda do Café, exatamente, ou num café já ia, por acaso. Passam já 29 minutos das 4 da tarde, esta é a sua rádio, estamos com música em português, é mais uma edição do Palácio Nacional, meu nome é Carlos Val, ainda vou estar aqui, consigo até bem perto das 5, com muita música, justamente em português. Vamos olhar aqui novamente para a previsão do estado do tempo para os próximos dias, calor, calor e mais calor, é o que vamos ter, ainda assim vamos ter também a oscilação de temperatura. Para amanhã estamos com, segundo esta aplicação aqui do telemóvel, vamos ter 37 graus de máximo aqui para a região, amanhã depois 37 graus, depois segunda-feira a temperatura parece que começa a baixar um pouco, temperaturas máximas segunda-feira 34 graus e na terça-feira 30 graus de máxima. As mínimas vão ficar mais frescas a partir do início da próxima semana, com a temperatura finalmente a baixar dos 20 graus, com 17 graus de mínima na segunda e 16 na terça. Enfim, a descida da temperatura prevista para a próxima semana, mas isto é apenas uma previsão, é mesmo isto, e nós vamos tanto assim, acompanhar nestas coisas da meteorologia que promete continuar com alguns extremos. Há quem aliás, avisos vários no nosso país, está principalmente nas regiões mais interior, mais no interior, aliás, estão em vigor os alertas vermelhos, porque, de facto, as temperaturas estão muito elevadas, o vento também está a superar, e isso está a fazer com que os incêndios, que nós já sabíamos que íamos ter, não é? Porque isto é todos os anos a mesma coisa, os incêndios estão a flagelar, e de maneira a zona centro e norte do país, aliás, um pouco por todo o país, estão a ocorrer estes fenómenos que nos atingem há largos anos, todos os verões. Enfim, já estamos habituados, o que é um bocadinho mau, não é? Pronto, facilitamos, e é isto que tem estado a acontecer. Estamos, enfim, a pedir-se a toda a gente que tenha o máximo cuidado, não faça uma, não faça braseiros para churrascos, nada dessas coisas em locais que não sejam próprios para isso, não arrisque, e acate as indicações das autoridades, da Proteção Civil, acima de tudo, no que diz respeito a estas situações. Já agora, não esqueça, porque está muito calor, hidrate-se, e se puder fugir ao calor, faça-o, exatamente. Nós voltamos já a seguir com mais música em português, e disso você não pode fugir aqui.
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0: E agora vamos...
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0: A respirar, se é isso mesmo. Vamos respirar. Aqui com os Calema e a participação especial da Sara Correia com este... Respirar.

Álvaro Araújo e António Zambujo, uma dupla de sucesso em termos musicais a nível nacional. De facto, eles já esgotaram várias vezes várias salas de espetáculo, inclusive os coliseus de Lisboa e do Porto. Cada vez que eles dizem vamos dar um concerto, esgotam logo, exatamente, porque de facto eles são fabulosos, têm ainda músicas muito engraçadas, muito bem compostas, enfim, é sempre agradável ver a renovação que vai havendo da música nacional, mas há coisas que ficam para sempre, como é o caso deste tema dos Sétima Legião, que nós gostamos de recordar muitas vezes aqui no Palácio Nacional. Chama-se Noutro Lugar.

original de António Variações, aqui na versão dos Ritual Tejo do Paulo Costa e Companhia. Dar e receber. Estamos a chegar ao final desta edição do Palácio Nacional de hoje, um programa que está consigo de terça à sexta-feira, entre as 15 e as 17, com música em português, na sua rádio, a Rádio do Conselho de Mafra. Consigo a 105.6 FM e também da internet em todo o mundo. Não esqueça que na sua rádio está no Festival do Pão, edição 2026. Estamos a acompanhar a par e passo tudo o que por lá se vai passando. Está lá a nossa equipa. Daqui a pouco vamos ter por aqui mais informações do que pode encontrar nesta edição do Festival do Pão. Fique para ouvir. Vamos chegar até ao final desta edição de hoje com o Pedro Brunhosa e este Se Eu Fosse Um Dia Teu Olhar. Bem, a Carla Alegre, deixe ficar com ela até bem perto das 19. Ela vai trazer informações de trânsito, também algumas das notícias que estão a marcar a atualidade nacional e internacional. E claro, toda aquela música, aquela boa música que pode ouvir na sua rádio, a Rádio do Conselho de Mafra. Tenha um bom fim de semana sempre na nossa companhia.

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0: 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São 5 horas. 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

RCM, bom final de tarde, uma ótima sexta-feira para si. Dia quente hoje também aqui em Mafra, pelo menos o termómetro aqui a esta hora registra 29 graus. Onde quer que se encontre, fique bem, eu sou Carla Alegre, vou estar consigo até às 7. Em 105.6, começamos com sétima legião, por quem não esqueci, ainda Simply Red e Bryan Adams. Neste dia em que daqui a pouco se prepara Mafra para viver 10 dias de festa, como é costume em julho, o Festival do Pão abre hoje as portas de inauguração às 18h30, aqui em direto, logo a partir das 18h15 estaremos atentos para fazer as primeiras observações deste e acompanhar, claro, em reportagem os primeiros passos deste Festival do Pão 2026, de 3 a 12 de julho, no Jardim do Cerco.

A música de Caio chama-se Benedita, canção para 2023. Vamos agora olhar o trânsito a esta hora no Conselho de Mafra, mas também noutros itinerários e também Lisboa. Começamos pelas estradas concelhias, a esta hora Venda do Pinheiro e Malveira com mais alguma aglomeração de trânsito, mas não é dos dias piores, bem sei que ainda são 5h20. Vamos avançando a Mafra, não poderia deixar de ser, frente ao Palácio Nacional de Mafra, Avenida 25 de Abril, a zona do Festival do Pão, com mais intensidade de trânsito a esta hora. Nacional 116 entre Mafra e o Sobreiro, já com resistência aqui na rotunda da BP, e Ericeira também a esta hora, com bastante trânsito desde a entrada sul da vila, pelo lado

0: da zona da Foz do Lisandro, em direção depois às Bombas da Galp, também a passagem pela zona do Continente e depois na Nacional 247 até São Sebastião. Só a partir daí é que o trânsito começa a ficar mais fluido. Olhamos agora outros acessos. Começamos pela Cril, sentido Algés-Chacavém, lentidão entre Pontinha e Olival Basto. Quanto à A1, atenção, porque há registo de acidente, sentido Lisboa-Alverca, acidente ao quilómetro 4.4 em São João da Talha. Há redução de vias, lentidão desde o Prior Velho, está a afetar a Cril na descida para o túnel do Grilo. Segunda circular também com registo de acidente no aeroporto, no sentido aeroporto Pinamanique. O acidente é na saída do relógio e zona aeroporto Campo Grande, sentido inverso à lentidão entre as Torres de Lisboa e as Calvanas. Quanto ao IC19, no sentido Lisboa-Sintra, lentidão entre Pinamanique e Queluz, Sintra-Lisboa, o trânsito está lento entre o Estado-Maior das Forças Armadas e Pinamanique. Vamos olhar agora à ponte 25 de Abril, passagem a partir de Lisboa. Há um caminhão avariado em Alcântara, lentidão desde Sete Rios e Campo Lido, e os acessos estão preenchidos, tal como a A5 em Caselas. Onde quer que se encontre, boa viagem.
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0: E os incêndios continuam a não dar tréguas a esta hora e segundo informações mais precisas e da CNN Portugal, o fogo de Vozelas já alastrou a concelhos vizinhos. Nesta altura estão 1090 operacionais neste incêndio. Há várias frentes ativas, 11 meios aéreos e 325 meios terrestres. Um incêndio que começou no concelho de Vozela, distrito de Viseu, já chegou também a Aveiro e não se sabe ainda quando vai ser controlado. E com estas temperaturas não será fácil. Vamos falar de outras coisas, de coisas mais felizes aqui para nós no Conselho de Mafra, nomeadamente na Sede Conselho. Hoje começa o Festival do Pão e temos Maninho, cantor brasileiro, é a principal figura de cartaz, vai subir ao palco hoje e aqui vamos ouvi-lo com Marisa Liz. A canção chama-se Garota.

0: O dueto de Maninho com Marisa Liz, a canção chama-se Garota. Maninho nasceu no Brasil, mas já vive há vários anos em Portugal e hoje está em Mafra para mostrar as suas canções a todos aqueles que forem ao seu concerto. Ele é o cabeça de cartaz hoje a partir das 10 da noite no palco principal, que está fora do Jardim do Cerco. Se costuma já vir ao Festival do Pão há uns anos, já sabe que houve aqui algumas alterações. Antes os concertos eram todos dentro do Jardim do Cerco, agora isso já não é assim. O palco grande está montado fora do Jardim do Cerco. Mas parece-me que dentro do Jardim do Cerco nós já temos também o estúdio móvel da IRCM. Está montado dentro do Jardim do Cerco, com uma vasta equipa, hoje com Jorge Ferreira, Nunes Forte, Conceição Carnachide e também Carlos Julião, porque está tudo preparado para que possamos fazer reportagem em direto da inauguração deste Festival do Pão. E portanto vamos em direto para o Jardim do Cerco, que eu acredito que deva estar mais fresco debaixo destes plátanos do que dentro do estúdio da RCM. Nunes Forte, boa tarde para si.
1: Olá, Carla Alegre, muito boa tarde. Como a Rádio do Conselho de Mafra é uma família, temos o Maninho logo à noite e temos agora a Maninha Carla Alegre aqui a falar connosco. De facto, estamos num direto para assinalar a inauguração, também temos uma, do nosso estúdio móvel, que está instalado, como noutros anos, aqui no Jardim do Cerco. Na verdade, este estúdio só é normalmente instalado em dois sítios ao longo do ano. É aqui, no Jardim do Cerco, e é também na Fespa Malveira. Não quer dizer que não possa ser noutros lados, mas estes são os locais que habitualmente têm a presença do estúdio, dada a importância do certame. Ora bem, esta montagem deve-se ao nosso diretor-geral, com funções de diretor técnico, que aqui está já há 3 dias a montar o estúdio, e estamos a fazer a primeira experiência, daí eu ter dito que esta é uma inauguração. Porque, de facto, a nossa reportagem oficial, digamos assim, da inauguração será cerca das 18 horas e 15 minutos. Por agora, Jorge Ferreira, é difícil montar um estúdio assim no exterior, trazer tudo para aqui?
2: Olá, muito boa tarde, Nunes Forte. Boa tarde também, Carla Alegre. Boa tarde a todos aqueles que só agora também começaram a sintonizar a Rádio do Conselho de Mafra em 105.6 e aqui no certame do Festival do Pão, no Jardim do Cerco. Nunes Forte, respondendo à sua pergunta, tudo é fácil depois de feito. Hoje em dia nós temos ao nosso alcance algumas plataformas baseadas na internet, como todos sabemos. O único pequeno senão que temos é às vezes aqueles pequenos atrasos que são feitos, porque o sinal vai para lá, vai para cá, e quando nos estamos a ouvir no local sentimos sempre este pequeno atraso. Isto tem sido uma evolução ao longo dos tempos. Somos uma rádio pequena, mas cada vez mais apostamos numa forma de modernizar também os nossos exteriores, e é desta forma que, através de várias experiências, se consegue fazer uma sopa com algum requinte.
1: A RCM, como é habitual, além desta reportagem, desta que será daqui a bocado, da inauguração às 18 horas e 15 minutos, também está, ao longo de todo o festival, até ao dia 12, com diversas reportagens em vários horários.
2: Sim, a RCM vai estar, e como está desde o início deste Festival do Pão, vai estar todos os dias a acompanhar todos os eventos que se passam neste espaço, com uma vasta equipa, que eu aproveito já para agradecer também, porque são inestimáveis. Isto é um esforço inestimável. Todas as pessoas que fazem parte desta equipa, as pessoas aqui e no estúdio, também não nos podemos esquecer, e se é só desta forma que é possível levar a bom porto este trabalho de equipa. De qualquer forma, a RCM está sempre muito empenhada em divulgar e estar presente nos eventos do Conselho, e esperamos cada vez mais e melhor.
1: Quem está a ouvir a nossa emissão já certamente percebeu que há várias promoções, não só do festival em si, mas também de clientes habituais que estão aqui presentes. E temos uma imagem neste momento diferente daquela que o público terá quando chegar, porque ao longo da tarde o que é que temos visto e ouvido? Do ponto de vista tecnológico,
3: os testes que estão a ser feitos no palco principal. Aqui dentro ainda está muita gente a trabalhar há vários dias e hoje estão aliás a olhar para nós neste momento, porque já estão numa pequena pausa, porque têm quase tudo pronto, ou seja, a instalação dos vários stands que aqui existem, como sabem, de vários tipos. E portanto, eu acho que é uma altura também muito interessante, já que nos estão a ouvir não só aqueles que nos escutam através da internet, da web, no país e no mundo, mas também no Conselho de Mafra, aqueles que estão aqui neste momento. E é para eles uma saudação especial, como também, ou já estão também a saudar-nos aqui, daqueles que estão aqui a trabalhar e que sentem a presença da RCM como uma presença amiga, que divulga o trabalho deles, que aplaude aquilo que é feito em prol do Conselho, como eles, à sua medida, fazem, porque dão uma grande imagem do nosso Conselho, pela maneira como servem, pela maneira como estão, porque o festival não é só para a população do Conselho de Mafra, é também para todos aqueles que aqui querem vir.
2: Sim, não nos forte. Eu já agora tínhamos esquecido e queria também agradecer à empresa que coloca o som de linha aqui no Jardim do Cerco, que faz parte desta equipa também, ao Daniel, que tem sido uma pessoa que dentro das suas possibilidades nos tem acompanhado, a quem a rádio do Conselho de Mafra também agradece a qualidade deste som que está aqui a sair neste certame. Voltando novamente à sua questão, Nunes Forte, hoje em dia a rádio continua a ter um valor inestimável, porque o sinal aberto, o facto de termos o sinal aberto, para além de informar, para além de podermos animar aqueles que nos ouvem, também somos um elemento de proteção civil. E cada vez mais temos o comprovativo em que as rádios começam a ser uma peça essencial nesta rede que se chama proteção civil. Este ano fiquei muito contente, já agora saindo um bocadinho ao tema, porque a associação que nos representa, que é a Associação Portuguesa de Rádio e Difusão, veio confirmar aquilo que já se pedia há muito tempo, era que as rádios pertencessem ao Corpo de Proteção Civil. O Estado está a apostar também nessa matéria, já nos está a reconhecer também ao nível de quando há as eleições presidenciais, e para o Governo, que não nos reconhecia, e penso que a pouco e pouco o nosso esforço, com o nosso contributo, conseguimos levar a água ao nosso moinho.
3: Certamente há pessoas que estão a ouvir que não conhecem certas expressões. Diz sinal aberto, isto quer dizer que estamos no ar numa frequência FM e não apenas não somos uma rádio de internet. Estamos também na internet, hoje em dia é indispensável, mas somos uma tal rádio de sinal aberto. E por isso mesmo é que a Proteção Civil acha importante que estas rádios pertençam também ao núcleo de proteção, dado que, como já se verificou, numas situações de tragédia, são as rádios de sinal aberto que podem informar os seus ouvintes, nomeadamente a nível local, porque se existir, esperamos que não aconteça, uma tragédia grande a nível nacional, obviamente que, por exemplo, um concelho como Mafra pode não ser distinguido, porque estão mais preocupados com Lisboa, com o Porto, etc. E por isso a importância de uma rádio local, que tem a sua origem no concelho de Mafra, sendo, no fundo, Mafra FM, mas é a rádio. E, portanto, é isso que nós estamos aqui a fazer, é a marcar posição, com muito amor, porque muitos de nós trabalhamos com entusiasmo para esta rádio, não com objetivos comerciais. Praticamente a parte comercial serve para apoiar as grandes despesas que a rádio tem, e não os ordenados das pessoas, muitas delas colaboram por amor à camisola.
2: Sim, Nunes Forte, temos outra vantagem, é conseguirmos ser e ter o nosso sinal em analógico, porque em caso de catástrofe o rádio continua a ser a salvaguarda da informação. Qualquer um pode ir buscar uma bateria de um carro, pode ligar um autorrádio, pode, quem tenha alguns pequenos conhecimentos técnicos, consegue ter ao alcance a informação. Do lado da nossa emissão, é tudo analógico. A qualquer altura conseguimos meter o emissor no ar e mais, conseguimos fazer emissão em direto a partir do próprio centro emissor, desde que a gente lá chegue. As vantagens de sermos analógicos, porque já sabemos que tudo o que é comunicações de massa em caso de catástrofe vai tudo abaixo e temos essa experiência.
3: Eu penso que é a altura de terminarmos, os ouvintes querem música também e o convite fica reforçado. Escutem a RCM, saberão tudo sobre o que acontece no Festival do Pão. Aliás, na nossa rede social há vários links que permitem saber momento a momento o que vai aqui acontecer, porque este festival, digamos assim, não é só para ser ouvido ou visto, é sobretudo para ser participado, para que as pessoas venham. Por isso é que foi criado todo um ambiente debaixo destas árvores maravilhosas,
4: sem dúvida,
3: todo este espaço que está decorado com muito cuidado e gosto. E depois há todos os dias, como já foi sublinhado várias vezes pela Carla Alegre, todos os dias há artistas de primeiro plano que às 22 horas sobem ao palco principal. Mas não são os únicos, porque ao longo dos horários de funcionamento há sempre outros elementos artísticos que animam todo o festival. Portanto, nós voltaremos às 18 horas e 15 minutos para a reportagem da inauguração.
2: E esperamos também Carla Alegre, logo que possa, esteja aqui connosco também a alegrar esta equipa.
0: Será, será. Depois, está bem? Porque neste momento, se eu não estiver aqui, não dá para colocar um piloto automático, porque isto é tudo analógico.
2: Garantimos que estamos à tua espera.
0: Muito bem, muito bem. Olha, e aí eu de certeza que está melhor, Jorge Ferreira, de certeza. E não desforço. Deve estar um pouco mais fresco. Não me digam que os plátanos, esses centenários plátanos maravilhosos, não vos dão um pouco mais de fresco. Eu não acredito.
2: Não, está melhor, muito melhor comparativamente com o dia de ontem. A temperatura, poderemos dizer que está mais baixa, se calhar cerca de 3 graus. E existe uma brisa que se nota que é vinda do lado do mar também, que está a ajudar. Ou seja, estamos a ficar com uma temperatura de verão simpática, não é, Nunes Forte?
3: É verdade, sem dúvida. E isso vai atrair muito mais gente, daí continuar o festival a alargar-se e não ser só no Jardim do Cerco, mas também no Largo Humberto Delgado.
0: Sem dúvida.
2: Carla, é bom porque visualiza-se aqui que as coisas estão-se a preparar para o arranque. Há muita gente, não podemos, mas isso depois é uma coisa para ao longo da semana podermos ir falando e comentando, que é a quantidade de voluntários também que vão ajudando aqui nesta organização da festa e também a favor de eventos que se vão passar no Conselho de Mafra. Eu neste momento, isto só mesmo para terminar, estou aqui em frente ao stand da Nossa Senhora da Nazaré em Mafra, onde também já se está a ultimar tudo, e pronto, é um dos stands em que as pessoas estão aqui, estão a colaborar para o Bono, e como esse aos bombeiros, mas isso é uma coisa para falarmos mais tarde e depois da inauguração da festa. Nunes Forte, vou ficar a deixa consigo.
3: Jorge Ferreira, então se ficar deixa para mim é para colocar para já o ponto final. Até já, Carla Alegre.
0: Até já, Nunes Forte, Jorge Ferreira, também Carlos Julião, que faz parte desta equipa, o mesmo acontecendo com a Conceição Carnachide, a equipa neste dia da inauguração do Festival do Pão. Desde aí, porque nós estamos em direto para o recinto do Jardim do Cerco, aproveito também, e também lá irei estar, mas agora estou em estúdio, mas quero desde já mandar um grande abraço a todas as pessoas que estão a trabalhar, quer ao staff da Câmara Municipal de Mafra, quer a todas as pessoas que estão nas associações, mas também nos restaurantes, no artesanato, em todos os pontos do Festival do Pão, porque são 10 dias muito, muito intensos. Espero que tenham todos um bom trabalho.
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0: Ficamos a 20 minutos das 6, voltamos às canções, agora para recuperar Heróis do Mar. Também fica esta nota de que Portugal já ativou o Mecanismo Europeu de Proteção Civil. Espanha e Marrocos vão enviar ajuda para os incêndios que estão descontrolados no centro do país.

Chama-se New Religion, música da Bebe Rexha, música nova na RCM, para trás com Red Lemon, numa versão dance de Self Control, original de Laura Branigan. Estamos a 7 minutos da hora certa. Às 6:15 avançamos para o Jardim do Cerco, reportagem da inauguração de abertura desta edição 2026 do Festival do Pão, que vai estar em Mafra de 3 a 12 de julho. Venha até cá. Tenho certeza que vai ser muito bem recebido. Temos um cenário lindíssimo à sua espera. Seguimos em frente com Como Calha, B Fachada. Boa tarde e bom fim de semana.

0: 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São 6 horas.
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1: Avançamos para a síntese informativa das 6 na RCM. Estamos em contagem decrescente para a inauguração do Festival do Pão. A edição de 2026 vai abrir portas com a inauguração oficial às 6:30 da tarde. Daqui a 10 minutos a RCM estará em direto para acompanhar a abertura de mais um certame do Festival do Pão. De 13 a 12 de julho, grandes concertos, tradição e sabores, a mostra e venda de pão de Mafra, a doçaria regional, Tasquinhas Salô, Feira Saloia e o Fórum do Pão, com oficinas e degustações. Mas a cultura também está viva, com mostra de artesanato, produtos regionais, a exposição de veículos agrícolas e encontros de bombos, para além de atuações de ranchos folclóricos ou sevilhanas e concertos com projetos musicais, como Maninho. É o cantor que vai subir ao palco principal a partir das 10 da noite neste primeiro dia de arranque do Festival do Pão. E a onda de calor que está a afetar Portugal também faz incêndios já desde ontem. Os incêndios continuam descontrolados. Há vários incêndios ao longo do país, mas há alguns que estão a preocupar as autoridades. Neste momento há também um grande incêndio em Setúbal, mas Vozela é o incêndio que começou de madrugada e que neste momento tem 1099 operacionais, 325 meios aéreos, 11 meios aéreos e 325 meios terrestres. Vozela, no distrito de Viseu, já ardeu boa parte de uma das zonas da Serra do Caramulo. Há aldeias em risco também a serem evacuadas. Este incêndio de Vozela, que foi descendo, já chegou a Aveiro. Águeda, neste momento, também com situações muito difíceis, com as chamas muito próximo de casas. Enfim, é este cenário todos os anos, e para quem o vive de perto é verdadeiramente desolador e muito angustiante. Neste momento, Portugal já ativou o mecanismo europeu de proteção civil. Caminho vem ajuda de Marrocos e da Espanha.

0: E lá por fora, as autoridades iranianas exigiram hoje a implementação do acordo preliminar alcançado com os Estados Unidos para o fim das hostilidades no Médio Oriente, alertando ainda que procurarão a responsabilização pelos crimes de guerra cometidos contra a República Islâmica. Os Estados Unidos terão pressionado a líder da oposição venezuelana, Maria Corina Machado, a não regressar ao país depois dos dois sismos devastadores por recear nova crise política, noticiou hoje o jornal The Wall Street Journal.
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0: Vamos olhar o trânsito 7 minutos depois da hora certa, com a Malveira nesta altura a ter já bastante congestionamento de trânsito, principalmente junto à rotunda do Lidl, depois ao passar as trouxas da Malveira em direção à Venda do Pinheiro, quer num sentido, quer noutro, a Nacional 116 está a esta hora a circular sem problemas de maior. O mesmo acontecendo com a A8, vamos agora em direção a Mafra, parando aqui na Nacional 9, saída para a Carapinheira, aqui já com alguma resistência. E claro, Mafra, esta hora, a passagem pela frente do Palácio Nacional de Mafra, tem também aqui já algum congestionamento. É a zona de acesso ao Festival do Pão. Vamos olhar também a Ericeira, também a esta hora com algum trânsito na Nacional 247, entre o Sul, a entrada Sul da Vila e a saída já depois de São Sebastião. Olhamos agora outros acessos. Começamos já pela Ponte Vasco da Gama, no sentido de Lisboa-Montijo. Há um acidente no início do tabuleiro que está a condicionar os acessos norte à ponte. Na Cril, sentido Algés-Sacavém, lentidão entre Pontinha e Olival Pasto. Também olhando aqui à A1, atenção porque há acidente em ambos os sentidos. Lisboa alverga com acidente ao quilómetro 4.4 em São João da Talha. Há redução de vias e lentidão desde o Prior Velho a afetar a Cril na descida do túnel do Grilos. No sentido inverso, há acidente no Trancão com o trânsito condicionado. Segunda circular, também com lentidão entre o Radar e Pinamanique. Há acidente, ou melhor, houve um acidente, já está resolvido em Pinamanique, mas está ainda lento o trânsito e afeta a radial para o IC19. No sentido inverso, lento entre as Torres de Lisboa e as Calvanas. Aqui sim, há registro de acidente. O mesmo acontecendo no IC19, Lisboa-Sintra. Temos ainda lentidão de um acidente já resolvido, mas que afeta a segunda circular, isto na zona de Pinamanique. A Manica afeta a segunda circular desde o Radar e a Radial de Benfica e também a da Maia e o Palácio. Entre Sintra e Lisboa, lentidão entre da Maia e Pinamanique. Passar a ponte 25 de Abril com lentidão desde Sete Rios e acessos preenchidos, o mesmo acontecendo com a A5 em Caselas e atenção de Lisboa para Cascais na A5, Caselas e Crel com trânsito bastante lento. Boa viagem.
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0: Vamos começar esta hora com a portuguesa Maru. Chama-se Kiss Me e faz parte do seu último trabalho de originais. E daqui a 4 minutos vamos até ao Jardim do Cerco para acompanhar a inauguração oficial do Festival do Pão. Boa tarde.

0: A música de André Amaro chama-se Dias e Noites para Trás. Começámos com uma das propostas mais novas de Amaro, que integra o seu último trabalho de originais. A canção chama-se Kiss Me. Está na altura de irmos até ao Festival do Pão, onde uma vasta equipa da RCM se prepara para a cobertura deste primeiro dia oficial. Jorge Ferreira, Nunes Forte, Conceição Carnachide e também Carlos Julião. Mas para já, vamos ao encontro do Nunes Forte, porque é ele que vai fazer as honras de abertura também deste Festival do Pão, edição 2026, até porque terá consigo o Presidente da Câmara Municipal de Mafra, Hugo Moreira Luís. Mais uma vez, Nunes Forte, boa tarde.
1: Olá, Carla Alegre. É também uma saudação especial para todos os ouvintes. Olá, ouvintes. De facto, a Rádio do Conselho de Mafra está em reportagem e hoje, mas também ao longo do Festival do Pão, com todos os colaboradores da RCM que vão passar por aqui, porque, como se diz, há saberes que passam de geração em geração e há sabores que nos unem à mesa. Por isso, bem-vindos ao Festival do Pão. O Presidente ainda não chegou, ele é muito pontual e só vai inaugurar às 18h30. Mas eu aproveito para dar algumas informações complementares. O Festival do Pão regressa, portanto, de hoje a 12 de julho, no Jardim do Cerco, em mais uma edição que celebra um dos mais importantes símbolos da identidade portuguesa. Ao longo de 10 dias, o certame transforma-se num grande espaço de encontro entre tradições, gastronomia, cultura, música, também inovação, reunindo milhares de visitantes, produtores, padeiros, artesãos, associações e famílias. Muito mais do que um evento gastronómico, posso dizer-vos que o Festival do Pão valoriza a história e o património ligados ao pão, promovendo a qualidade dos produtos locais, os saberes tradicionais e a inovação no setor da panificação. O Fórum do Pão acolhe demonstrações, palestras, degustações. O Fórum do Pão realmente é um dos momentos importantes, com demonstrações, palestras, degustações e momentos de partilha e de conhecimento sobre cereais, farinhas, fermentação, sustentabilidade e alimentação saudável, aproximando o público dos profissionais e especialistas da área. A programação integra ainda espetáculos musicais, animação permanente, ranchos folclóricos, grupos tradicionais, atividades para crianças, ateliês, biblioteca infantil, exposições, mercado de produtores, uma vasta mostra gastronómica que permite descobrir os sabores da região e do país. O Jardim do Cerco volta a afirmar-se assim como um espaço privilegiado para viver momentos de convívio, cultura e lazer, um ambiente passado para todas as gerações. Promovido pelo município de Mafra, o Festival do Pão assume-se como um dos maiores eventos temáticos realizados em Portugal, reforçando a importância do Conselho na preservação das tradições ligadas ao pão e à promoção do património cultural e gastronómico nacional. Ao mesmo tempo, este festival dinamiza a economia local, apoia os produtores e associações da região e contribui para afirmar a Mafra

0: considerada como um destino de excelência no panorama turístico e cultural. Posso acrescentar que neste momento já muitas pessoas se estão a aproximar do chamado pórtico principal, aqui no Largo Mero Delgado, onde começa a inauguração do festival, que está previsto, como já dissemos, para as 18h30. Nós esperamos ainda falar com o Presidente um pouco antes desse momento, porque depois torna-se mais difícil. A Rádio do Conselho de Mafra, como já tivemos a oportunidade de dizer, está presente com um estúdio aqui neste recinto e associa-se assim uma vez mais a esta grande celebração, acompanhando diariamente o festival com reportagens, entrevistas, emissões especiais e informação permanente, levando até aos ouvintes tudo o que de mais relevante acontece no Jardim do Cerco. De 3 a 12 de julho, diariamente o Festival do Pão, através da RCM, e também pode encontrar no nosso Facebook, no Facebook da Rádio e também dos da Câmara Municipal, links que permitem saber, momento a momento, o que é que vai acontecer no festival, e é muita, muita coisa. Como já tivemos a oportunidade de dizer, o Presidente chegará dentro de momentos e será recebido por alguns convidados e elementos da Câmara Municipal, que normalmente se juntam aqui. O sol é muito intenso neste momento e até, digamos que, a banda musical que recebe o Presidente ainda está sombrinha, porque é difícil estar ao sol. Conceição Carnachide vai fazer também reportagem hoje aqui comigo. Ela já esteve no recinto. E que tal, Conceição? Como é que está o recinto?
1: Eu ainda não estive a visitar o recinto, porque...
0: Mas eu via lá.
1: Não, apenas fui ali à nossa casinha.
0: Ao estúdio, não é?
1: Fui ao estúdio, é verdade.
0: Já passou aqui por meio deste espaço que vai deste pórtico à entrada. Já viu que aqui estão instalados os ranchos folclóricos, não é?
1: Já vi, com certeza. Olha, e é tão bonito que está, e cheira tão bem. Lá está a tradição, a cultura, o sabor. Ai, aquele cheirinho tão bom.
0: Conceição Carnachide está preparada para estar cá todos os dias?
1: Vou tentar, claro que sim.
0: Aliás, isso já acontece todos os anos, não é verdade?
1: É, sempre que posso, estou presente.
0: Bom, e portanto isso vai acontecer. Nós estamos à espera que isto comece à hora marcada, que é o que costuma suceder, portanto já não falta muito, e só porque o Presidente chegará uns minutos mais cedo para podermos conversar com ele. Neste momento ainda não o vi, e a Conceição também não.
1: Ainda não, mas deve estar mesmo a chegar.
0: Temos aqui uma pessoa que acompanha há muito tempo, eu conheço, Sr. José António. Diga-me lá, meu querido amigo, como é que tem sido a evolução do Festival do Pão, que o senhor conhece desde o princípio?
2: Eu, a minha opinião, acho que tem tido uma evolução relativamente lenta, mas bastante positiva. E julgo que nesta fase última melhorou substancialmente, criando espaço e ocupando o espaço do parqueamento, libertando para o interior do jardim tudo aquilo que já estava a ser muito reduzido.
0: Portanto, aqui, sobretudo além de estas tasquinhas ou barraquinhas, como se lhe costuma dizer, dos ranchos folclóricos que estão aqui no Largo Roberto Delgado, a verdade é que também está aqui o palco principal, onde atuam às 22 horas os artistas principais.
2: Eu penso que, primeiro, com isso deixou de condicionar o espaço interior, que era uma dificuldade acrescida que se notava quando havia os grandes espetáculos, os grandes artistas. Por outro lado, libertou muito espaço interior no jardim, que está a permitir um muito melhor aproveitamento.
0: Vai estar presente no festival todos os dias? Bora perto?
2: Sim, sim, eu vou atravessar a rua.
0: Muito obrigado. Nós vamos continuar a estar atentos ao início deste festival, a inauguração oficial que está prestes a acontecer, mas de facto ainda não vi as entidades oficiais. Também pedi à Conceição Carnachide que esteja atenta. Portanto, neste momento, quanto é que falta? O senhor está muito atento às horas.
2: Faltam 5 minutos, no meu relógio.
0: E a Mafra costuma começar a horas, costuma começar tudo a horas. Vamos ver se isso também acontece este ano. Já só faltam 5 minutos. Eu vou continuar a lembrar-vos que já foi dito também nas nossas emissões, mas no palco principal, todas as noites às 22 horas, sobem ao palco alguns dos nomes mais conhecidos da música portuguesa. Hoje, Maninho, Marco Rodrigues, no dia 4, Banda Sinfónica da GNR, no dia 5, o Projeto Bug, no dia 6, a Orquestra Ligeira do Exército, no dia 7, o Big, no dia 8, Diogo Pissarra, a 9, Walter Freitas, com a participação de Trazinha Landeiro, a 10, Ciro, a 11, e José Cid, a 12. Portanto, como veem, é um elenco de luxo para as noites do Festival do Pão. Continuamos a aguardar o início do festival, falta pouco. Posso adiantar que, depois de um momento de recepção aqui com o Presidente e os seus convidados, junto do grupo musical, que é sempre o mesmo, é a Escola de Música dos Jovens de Mafra, ele seguirá pela zona central deste largo até à entrada do Jardim do Cerco, onde normalmente há sempre um espetáculo que permite que se perceba a importância do pão, porque há um evento em que aparece o primeiro pão feito aqui no recinto e que é entregue ao presidente, que depois faz uma redistribuição entre os seus convidados. É um momento simbólico da abertura, que é sempre muito divertida, muito colorida. Eu vejo as pessoas a aproximarem-se, toda a gente sabe que está quase a começar. Muitas pessoas que estavam à sombrinha agora vão para o sol, para que realmente possam também participar do momento inicial. É público em geral, há pessoas ligadas à câmara que também já estão aqui, e portanto já não falta muito para o início oficial do Festival do Pão, que vai decorrer até ao dia 12. Neste momento, muitas pessoas que estavam à sombra aproximam-se do local onde costuma ser a tal sessão de abertura, digamos assim. Já não faltará muito, e por isso pessoas de todas as idades estão a aproximar-se. Temos já agora figurações em andas, que são padeiras, que se aproximam também do arco principal, da entrada principal. Ora, então isso são os saquinhos de pão, é isso? Ah, eu com o pão.
3: É o pãozinho da inauguração.
0: Muito bem. E neste momento também temos os fidalgos do palácio. Ora viva! Muito obrigado. Vou aproveitar para vos cumprimentar. Estão muito bonitos, como é costume. Olá, viva!
4: Está bom,
0: muito obrigado. Então, vão estar aqui regularmente ou só hoje?
4: É só hoje, é na inauguração, agora a partir das 18h30.
0: A realeza de o nosso vivo, não é verdade? Princesas.
5: Ela quer-nos tirar uma fotografia.
0: Ah, sim, muito bem. Querem tirar uma fotografia? Eu vou sair para não prejudicar o enquadramento. Ora bem, já está quase a começar. Já chegou também o vice-presidente. Dizem que está a chegar, deve ser o presidente que deve estar a chegar. E, portanto, nós vamos realmente recolher algumas palavras do presidente. O presidente já chegou. Ora viva, Sr. Presidente, como está? Passou bem?
6: Estou bem, boa tarde.
0: Obrigado. Ora então, um dos grandes eventos da Câmara é este, sem dúvida.
6: Este é um grande evento do Conselho de Mafra. Este é um evento, não é só da Câmara, mas é de todos aqueles que são agricultores, artesãos, que fazem parte das associações, que fazem parte também de tudo aquilo que a nossa terra tem de bom, desde a panificação aos produtos agrícolas e ao saber fazer também nas...
0: Luís, qual é a importância para o Concelho de Mafra deste festival?
6: Bom, este festival, mais do que um festival gastronómico, é acima de tudo um festival da identidade da nossa terra. É um festival em que trazemos todas as coletividades, em que vêm também aqui todos os artesãos e todos aqueles que sabem da identidade e da cultura da nossa terra. Portanto, é uma manifestação de património, de cultura, de gastronomia, é de tudo aquilo que a nossa terra tem de bom.
0: Antes de passar à inauguração oficial, ainda gostava de ouvir a fazer um convite a toda a população do concelho, e não só, porque eu sei que vêm pessoas de muitos sítios.
6: Sim, faço um apelo e faço também um convite a toda a gente. Temos desde o Fórum do Pão ao Ciclo do Pão, temos também toda uma acessibilidade e uma mobilidade inclusiva. Portanto, venham visitar o Festival do Pão, venham até Mafra e vão ter certamente uma grande experiência.
0: Muito obrigado, Sr. Presidente. Corra tudo bem.
6: Obrigado. Venham todos ao Festival do Pão e tenham todos um bom fim de semana.
0: Estamos em direto. Neste momento, o Presidente ouve a saudação musical. Já está a ser feita. O Presidente está acompanhado com outros elementos da Câmara. E terminou a saudação musical, os aplausos, e o Presidente Fernando Vital vai se dirigir à Maestrina, certamente para agradecer a participação, enquanto neste momento cumprimenta a Presidente da Mesa da Assembleia, que também saúda o Vice-Presidente. Neste momento são realmente as personalidades que estão a acompanhar o Presidente e... Está praticamente concluído o momento que costuma acontecer por aqui, sendo que a partir daqui o Presidente irá caminhar pela zona central deste largo para dirigir-se ao Jardim do Cerco. Todas as personalidades que acompanharam o Presidente preparam-se para seguir nessa comitiva. O Presidente, neste momento, como eu disse, está a agradecer, como é costume, ao grupo.
6: A abertura do nosso Festival do Pão. Certamente tiveram este apontamento musical, mas têm mais.
7: Então vamos lá.
0: E, portanto, vão desfilar agora. Entretanto, o Presidente sugeriu que tocassem mais alguns...

0: da música, sem agora as entidades oficiais, os convidados da Câmara, que são saudados por todos aqueles que aqui se deslocaram para assistir a este momento inicial. Nós também continuaremos neste percurso, que é da zona central do Largo, que, como já tivemos a oportunidade de dizer, é ladeado por elementos ligados aos ranchos que têm aqui as suas barraquinhas promocionais. E, portanto, nós podemos também descrever que há várias animações que ladeiam a zona principal, animando realmente este momento importante, que é o momento sempre aguardado da inauguração. Portanto, Cara Alegre, vamos aqui, creio que estará em posição de também fazer algum apontamento de reportagem.
1: Podemos aproveitar também para falar com alguém aqui do Rancho Folclórico. Ora, por exemplo, temos aqui a União Folclórica e Etnográfica da Malveira. Olá, muito boa tarde. Sejam bem-vindos.
2: Olá, boa tarde.
1: Bem, todos os anos.
2: Não, este é o nosso primeiro ano.
1: É o vosso primeiro ano?
2: Sim.
1: E qual é a vossa expectativa?
2: A nossa expectativa, ou seja, é que seja boa.
1: É melhor falar. Olha, e que sabores é que vocês trouxeram para apresentar?
2: Ou seja, nós não querendo fugir à tradição, nós trouxemos louro, limões, salsa, coentros, hortelã, orégãos, alfaces, temos o bolo dos bicos.
1: E dança?
2: Também vamos dançar.
1: Quando?
2: Dia 11, às 14h30.
1: Muito bem. Então fica o convite. Felicidades. E já agora, esta senhora que é...
0: Temos aqui uma fundadora do grupo, que já esteve no terranjo, agora está neste, não é verdade?
1: Sim. Umas desinteligências, mas agora vamos atracar em Porto Seguro.
0: Muito bem. Portanto, está entusiasmada, como costuma estar?
1: Estou entusiasmadíssima, porque não? Eu gosto de história, gosto de cultura, gosto da Malveira. Tem todos os ingredientes para isto ter sucesso e ser uma aposta vitoriosa.
0: Que assim seja, muito obrigado.
1: Obrigado, Sr. Nunes Forte.
0: Parabéns, vamos continuar.
1: Vamos continuar. Podemos aproveitar também falar já aqui com esta senhora, esta artesã. Olá, muito boa tarde.
3: Marina.
1: Ah, é a Marina a responsável.
3: Esta senhora, sou bem, mas a Marina...
1: Oh Marina, então e a sua banca? Está a representar quem? É o rancho?
4: O grupo Dança Cultural, Danças e Cantares de São Miguel de Alcaíz.
1: Ah, muito bom. Então e o que é que vocês trouxeram? Não trouxeram sabores, mas
4: não,
1: trouxeram
4: uma espécie de uma quermesse.
1: Então, e o que é que tem aqui nesta quermesse?
4: Temos artesanato, mandalas, feitas por mim, pintadas à mão por mim.
1: Muito habilidosa.
4: Obrigada. Há algumas pulseiras e algum artesanato das rifas feito pela Bianca, que também faz parte do nosso grupo,
1: que é uma jovem.
4: É.
1: É mais novinha.
4: É, são três gerações. É a minha mãe, sou eu
3: e a minha filha.
1: Ai, tudo lá na...
4: Sim, tudo.
1: A dançar.
4: Tudo a dançar.
1: Família feliz.
4: O meu marido também faz parte da tocata, mas neste momento teve a fazer uma operação e não pode estar presente.
1: As melhoras para ele.
4: Ok.
1: Rápidas.
4: Obrigada. E temos temos o crochê que é feito pela minha mãe.
1: Pronto, tem ali peças lindas em crochê.
4: Muito
1: Ou
4: obrigada.
1: Seja, portanto, com certeza que também tem um valor acessível.
4: Exato.
1: E com certeza que a venda, não é? O valor da venda reverte para...
4: Exatamente.
1: A totalidade para...
4: Sim.
1: O vosso grupo,
4: para...
1: o nosso grupo, sim. E o que é que vocês necessitam mais no vosso grupo?
4: De rapazes, muitos rapazes para dançar. Temos
1: mas
4: muitos...
1: isso não se compram. Não, não punhamos já aqui mais rifas.
4: Precisamos muito de transporte para a saída, que neste momento é o que nos faz mesmo muita falta, porque os transportes estão muito caros. E o grupo tem poucos apoios, a não ser dos municípios, tem poucos apoios. E pronto.
1: Deixamos aqui também na rádio, porque estamos aqui também a emitir para o recinto e para a RCM em 105.6 FM. Deixo-lhe aqui um desafio. Chama os rapazes lá para o vosso grupo.
4: Maltinha jovem, nós estamos a precisar de rapazes jovens e menos jovens, que temos muitas gerações neste grupo. Quem quiser se inscrever, venha. É de borla, não é preciso pagar, não é preciso inscreverem-se. Podem vir, têm trajes nós oferecemos o traje, podem vir à vontade, que isto é muito giro, é um grupo muito bonito,
1: muito unido,
4: somos uma família.
1: Muito bem, quando é que vocês atuam?
4: Às sextas-feiras, de 15 em 15 dias.
3: Não,
1: aqui.
4: Ah, aqui amanhã.
1: E amanhã já?
4: Amanhã.
1: A que horas?
4: Sim, às 4 da tarde, às 16 horas.
1: Muito bem.
4: Às 16, o desfile começa às 2. O desfile começa às 2 e depois a nossa atuação é às 4 da tarde.
1: Muito bem, eu espero que vocês se divirtam acima de tudo.
4: Certo.
1: E que dancem muito.
5: E vamos.
0: Continuo eu daqui agora, Carla Alegre.
6: Não, de facto.
0: O desfile continua na zona central. E há de dizer alguma coisa, Carla Alegre?
6: Nunes Fortes, já agora, e porque eu estava aqui a olhar para as previsões do IPMA, nós vamos ter realmente um fim de semana quente, mas depois, já a partir, já amanhã, a máxima é de 34 graus para Mafra, mas entretanto as temperaturas vão começar a descer, para nos aliviar aqui um pouco.
0: Bom, realmente, por enquanto aqui não está mal, mesmo ao sol aguenta-se bem. Nós estamos a passar com uma certa lentidão a zona central, porque o Presidente faz questão de dar uma palavrinha a cada um dos grupos que estão aqui representados. Estamos quase a chegar à porta de entrada do Jardim do Cerco, onde costuma haver também um momento de animação que é preparado todos os anos de forma diferente. Vamos ver o que é que acontece este ano. Neste momento, o Presidente está a aproximar-se da porta principal, que é quando nós terminaremos a nossa abordagem, mas vamos ver se realmente há aqui algum momento especial à entrada. Ora bom, costuma haver. Neste momento, os convidados, como sabem disso, estão a criar um circo, provavelmente para assistirem a alguma atuação. Costuma haver sempre aqui, Carla Alegre, e também Conceição Carnachide, um momento de entrega do pão.
1: Exatamente, provavelmente este ano irá acontecer também.
0: Vamos ver se isso acontece.
1: Há muita novidade este ano aqui no Festival do Pão.
0: Ainda bem.
1: Curiosa.
0: Agora,
1: temos
0: como
1: cenários diferentes.
0: É.
1: Temos vários cenários e diferentes.
0: Nós agora estamos à fresquinha, mas ali estava um bocadinho intenso o sol.
1: Estava, mas entretanto agora a temperatura também começa a ficar mais amena e é ótimo. Até é conveniente trazerem, por que não, assim um casaquinho leve.
0: Claro. Só não é o seu caso.
1: Não é o meu caso. Não necessito por enquanto. Mas não, mas trouxe comigo, sim, no caso de ser necessário mais logo.
0: A partir de agora e até às 20 horas, dentro do recinto, há várias atividades. Começa com atividades para crianças e biblioteca infantil na zona infantil. Também até às 19h30 há ateliê de estampagem na zona infantil. Às 20 horas, o Crash Recycle por Witum-Tum, uma animação itinerante. Às 22 horas, o Maninho no palco principal. Às 22h30, o DJ Ángel López no palco principal e, como sempre, o recinto fecha à uma hora. Portanto, neste momento estão duas gigantonas com o pão que vão oferecer ao Presidente, penso eu. Ora bem, elas já se aproximam para entregar o pão que acabaram de entregar agora. O Presidente está a partir o pão e é aplaudido e está a oferecer à doutora Aldevina, que é a Presidente da Assembleia Municipal de Mafra. Bom, senhores ouvintes da RCM, é chegada a altura de vos dizermos adeus, porque agora o que é que vai acontecer? O Presidente vai entrar no recinto, vai visitar todas as bancas, já não é motivo de reportagem para nós, já divulgamos isso. Vamos terminar aqui o nosso apontamento de reportagem, agradecendo a todos a colaboração que nos deram durante este trabalho e também agradecendo aos ouvintes a sua presença junto dos locais de recepção. Muito boa tarde e bom Festival do Pão!
6: Obrigada, Nunes Forte e Conceição Carnachite, dois dos elementos da equipa da RCM, hoje constituída por Jorge Ferreira e também Carlos Julião, para além, claro, de Nunes Forte e Conceição Carnachite, que aqui estiveram na abertura deste Festival do Pão. Está a inauguração feita deste certame, que até domingo, dia 12, vai estar aqui na Vila de Mafra à sua espera. Hoje é a Maninho que vai subir ao palco principal a partir das 10 da noite.
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Santa Cruz, a música dos The Thrills. Canção para o início de 2000, também com Jade, Before You Break My Heart. Estamos a 9 minutos das 7. Já com oficialmente aberta a edição do Festival do Pão de 2026. A partir de agora, todos os caminhos vão dar ao Jardim do Cerco, aqui em Mafra, desta de hoje, sexta-feira, dia 13, até domingo, dia 12 de julho. E já sendo feita a abertura oficial do certame, entre as 6h30 e as 20h vão decorrer atividades para crianças e também biblioteca infantil, isto na zona infantil do Parque do Jardim do Cerco. E neste Festival do Pão há sempre uma zona dedicada às crianças. Depois, também, até às 7h30 da tarde, há ateliê de estampagem nesta mesma zona. Às 8h da noite, há animação itinerante pelo recinto do Festival do Pão. A partir das 22 horas vai subir ao palco principal o cantor Maninho. Às 11h30 da noite, DJ Easy Lopes, também no palco principal, que fecha este primeiro dia de Festival do Pão. O encerramento dos portões, pelo menos do Jardim do Cerco, serão feitos à 1h da manhã. Está difícil, é do calor. Estava aqui há um ano. Eu bebi água. Acho que tenho que beber mais um bocadinho. Bom, e ontem eu até fiquei acordada para ver o jogo de Portugal. Se calhar quem me está a ouvir a esta hora também ficou. E não sei se reparou, mas Nelly Furtado foi apanhada. Ela estava a ver o jogo de Portugal com um boné, com as cores nacionais, luso-canadiana, Nelly Furtado. Ela que canta agora este Electric Circle.

0: 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São 7 horas.
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3: Avançamos para a síntese informativa das 7 na RCM. Esta sexta-feira, dia 3 de julho, aqui em Mafra, já foi inaugurado o Festival do Pão de Mafra. A edição para este ano de 2026, de hoje, dia 3, até domingo, dia 12 de julho. O evento oferece um programa diário variado e completo. Tradição e sabores, mostra e venda do Pão de Mafra, doçaria regional, tasquinhas saloias, feira saloia e o Fórum do Pão com oficinas e degustações. Com uma cultura viva, tradição desta nossa região saloia e do nosso concelho, a mostra de artesanato e produtos regionais, a exposição de veículos agrícolas, encontros de bombos, atuações de ranchos folclóricos ou sevilhanas e concertos com projetos musicais convidados. São bastantes as ofertas para este Festival do Pão. Os grandes concertos hoje: sobe ao palco Maninho, amanhã Marco Rodrigues, depois a Banda Sinfónica da GNR, segunda-feira Projeto Bug, terça Orquestra Ligeira do Exército, quarta-feira Diogo Pissarra, depois Walter Freitas, Ciro no sábado e a encerrar o certame José Cida. Não podia faltar também a animação e família, a animação itinerante e uma zona infantil com ateliês temáticos, oficinas, mão na massa, pinturas faciais e horas do conto. Tudo a pensar em todos. Festival do Pão de Mafra, de 13 a 12 de julho, na Vila de Mafra. Olhamos agora o panorama dos incêndios. Ainda não há, pelo menos segundo a comunicação social, vítimas humanas a lamentar destes incêndios, mas há animais e, claro, muitos ecossistemas e florestas devastadas ou árvores desvastadas. Temos incêndios a esta hora ainda muito complicados. Vozela tem 5 frentes ativas, chegou ao Conselho de Águeda, também Distrito de Aveiro, portanto o incêndio de Vozela que já passou para 3 concelhos. Acabou também por, e segundo a agência Lusa, este incêndio começou em Vozela, na quinta-feira, e começou de madrugada. Obrigou já a evacuação de Balazeima do Monte, na Serra do Caramulo, no concelho de Tondela. Esta informação foi dada à agência Lusa às 5:30 da tarde pelo segundo comandante dos bombeiros de Valdebesteiros. As populações continuam em dificuldades e daqui a pouco também os meios aéreos não conseguem atuar. Ora, foi feito também uma nota relativamente a este incêndio de Vozela. Sensivelmente, a meio da tarde, estavam 1.099 operacionais neste incêndio, 11 meios aéreos e 325 meios terrestres. Portugal já ativou Mecanismo Europeu de Proteção Civil, com os acordos bilaterais entre Marrocos e também a Espanha. Luís Montenegro anunciou hoje esta ativação do mecanismo garantindo que a capacidade nacional não está esgotada. E devido a este mecanismo europeu e os acordos bilaterais, Espanha disponibilizou já hoje um dos dois aviões Canadair que foram solicitados pelo país para apoiar os combates aos incêndios rurais no âmbito do acordo entre estes dois países. Mas não é só Vozela, claro que o fogo em Águeda também está bastante complicado, mas há aqui na margem sul um fogo que já destruiu automóveis. É um fogo em Setúbal. Esta zona em Val de Cobro é uma das zonas que está a ser mais afetadas, com casas já evacuadas, isto segundo o Jornal Nacional da CMTV. Dizem também que o fogo avança na direção de casas e na direção de um parque automóvel. Os incêndios, com as altas temperaturas e os ventos fortes a não darem tréguas aos populares e aos bombeiros, todos os anos a mesma coisa. Salientar também, confirmando, ou melhor, ajustando esta notícia do incêndio de Setúbal, deflagrou por volta das 2 da tarde em Setúbal, a informação dada pela Proteção Civil. A Direção-Geral de Saúde ativou hoje o nível 2, laranja, do Plano Nacional de Preparação e Resposta Sazonal em Saúde, devido às elevadas temperaturas e que corresponde a uma situação de risco elevado para a saúde da população. Ora, este fim de semana, mesmo aqui na zona litoral, continuamos a ter temperaturas altas. Amanhã temos uma máxima de 34 graus para Mafra, Ericeira 28 e Lisboa 39. Temperaturas elevadas, estamos em risco, ou melhor, estamos em risco de incêndio máximo, em alerta vermelho. O distrito de Lisboa tem estado já desde ontem com estes avisos. Estamos também amanhã aviso amarelo por causa das altas temperaturas. Mas atenção, é preciso também ter atenção aos fogos. Está totalmente proibido fazer lume ou queimadas, andar com máquinas que imitam faíscas e mesmo fumar em zonas de floresta. Esta é uma das maiores preocupações. Fica também número nacional de emergência, o 112, para o caso de precisar de o ativar.

0: Vamos olhar o desporto com o rescaldo do Portugal-Croácia de ontem. Foi o jogo mais visto, 2,4 milhões de espectadores a assistirem este jogo, naturalmente, e nas plataformas digitais também, o Portugal-Croácia, em que Portugal venceu os croatas. Mas também está hoje de parabéns o tenista português Francisco Cabral, que ao lado do austríaco Lucas Midler, em pares, qualificaram-se hoje pela primeira vez para os oitavos de final da variante pares de Wimbledon, o terceiro Grand Slam da era do ténis neste ano. Superaram o peruano Ignacio Buzzi e o argentino Marco Trangeletti. Acho que é assim que se pronuncia. Trangeletti. Acho que é assim. É um apelido um tanto ou quanto também difícil de pronunciar.
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0: Olhamos agora o trânsito. Começamos pelas estradas concelhias, Malveira e a Venda do Pinheiro, neste momento no centro das vilas com a maior dificuldade. Nacional 116 entre as duas localidades está sem problemas de maior. Mas atenção, porque há uma fila grande na saída para a Venda do Pinheiro e para a Malveira, isto na A8, o que pode também intensificar o trânsito daqui a pouco. De resto, é a Ericeira, que a esta hora tem mais trânsito. Hoje é sexta-feira, dificuldades aqui na entrada da zona sul da vila, com paragens na Nacional 247. Vamos agora olhar outros acessos. A ponte Vasco da Gama, aliás, no sentido de Lisboa-Montijo, há ainda dificuldades no início do tabuleiro. Na Cril há uma avaria, sentido Algés-Chacavém, lentidão entre a pontinha e o túnel do Grilo. Depois temos também A1. Há um acidente, Lisboa-Alverca, acidente ao quilómetro 4.4 em São João da Talha, ocorrido já há algum tempo, mas ainda a provocar redução de vias e lentidão desde o Prior Velho. Está a afetar a Cril na descida do túnel do Grilo. No sentido inverso, há acidente no Trancão e o trânsito está condicionado. Também na segunda circular ainda há dificuldades, lentidão entre o radar e o Oeste-Norte-Sul e também Pina-Manique e Radial para o IC-19, toda esta zona zona está difícil, no sentido inverso, lenta entre a área comercial Calvanas, aqui com um acidente. Não era suposto entrar. O nosso patrocínio entrará só depois. Para já, continuamos aqui na senda do trânsito. Há mais alguma coisa para dizer? IC19, sentido Lisboa-Sintra, temos acidente já resolvido em Pinamanique, mas ainda a afetar a segunda circular desde o radar e a radial de Benfica e também da Mai Palácio. Entre Sintra e Lisboa, o trânsito está lento entre da Maia e Pinamanique. Passar a ponte 25 de Abril, a partir de Lisboa, lentidão desde Sete Rios, acessos preenchidos e A5 em Caselas. É tudo quanto à edição desta sexta-feira e também do trânsito, onde quer que se encontre, uma ótima viagem para si. Eu vou fechar esta sessão de hoje, um ótimo fim de semana, já sabe, Mafra está com o Festival do Pão de Mafra. Venha até esta vila encantadora, entre hoje, dia 3, e domingo, dia 12, todos estamos à sua espera. E a RCM também, é para lá que eu vou agora, para o Jardim do Cerco, onde deve estar já uma temperatura bem mais agradável do que dentro de um estúdio todo artilhado, não é? E insonorizado. Com certeza que sim, que vou apanhar um pouco de ar fresco. Onde quer que se encontre, espero que também apanhe ar fresco. Aquele abraço e um bom fim de semana.
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2: Está aí um fim de semana a chegar, é o nosso último programa da semana. Fique connosco mais 30 minutos. Obrigado pela companhia desde segunda-feira. Mas o Som do Livro fica sempre disponível em rtmportugal.org. Já estamos a ouvir o som de Favor com Kirk Franklin.
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0: É uma das grandes vozes da América, habitualmente convidado também para eventos como Grammys e outros musicais, na televisão também. Favor, Kirk Franklin, uma grande voz, um excelente compositor e músico. Aqui ao vivo, este é o programa O Som do Livro. Temos também uma banda em Portugal a cantar uma cover deste tema, CCLX Worship. Agora vamos olhar para o texto bíblico. Os comentários são do Paulo Chaveiro.
1: E nós hoje continuamos a olhar para o livro dos Gálatas, no capítulo 3. Nós temos trazido muito boas notícias ao longo do nosso programa. E eu espero que você fique entusiasmado com aquilo que Deus quer trazer ao seu coração ainda hoje. Deus continua a falar ao coração de milhares de pessoas pelo nosso país através das Sagradas Escrituras. E eu fico muito grato a Deus porque Deus tem utilizado este programa para levar a milhares de pessoas em várias partes do nosso planeta esta mensagem de esperança e de paz. Esta mensagem de que Deus quer ter um relacionamento com os homens. Quero agradecer a todos os ouvintes que nos têm escrito, a todos os ouvintes que nos têm encorajado a continuar. E eu lamento também, como alguns de vós, que seja tão pouco tempo que nós podemos passar juntos. Mas para todo o efeito, eu fico satisfeito por saber que o Espírito Santo de Deus está a tocar as vossas vidas. Seja aqui em Portugal, seja no estrangeiro, onde você se encontra e ouve o nosso programa, eu quero dizer que Deus quer abençoar a sua vida. Mas vamos olhar para os textos da Palavra de Deus, onde nós encontramos mais notícias de esperança aqui nesta carta que o apóstolo Paulo escreve aos Gálatas. Estamos no capítulo 3 e o verso 23 diz assim: "Mas antes que viesse a fé, estávamos sob a tutela da lei e nela encerradas para essa fé que de futuro haveria de ser revelada. Mas a Escritura encerrou tudo sob o pecado, para que, mediante a fé em Jesus Cristo, fosse a promessa concedida aos que creem." Assim estamos aqui a olhar a razão de ser da lei, porque é que a lei nos foi concedida, e ela de alguma forma nos foi concedida como um espelho para nós refletirmos quem efetivamente nós somos. A lei veio nos mostrar a nossa culpa. A lei veio nos mostrar efetivamente a condenação. E esta foi a finalidade de Deus ter dado a lei a Moisés. A lei não salva ninguém. A lei não foi dada para salvação. A lei foi dada para condenação. Estamos realmente todos perdidos se olharmos simplesmente para a lei. Mas Deus não encerrou só as coisas debaixo da lei. Deus trouxe-nos a esperança através da pessoa de Cristo Jesus. Já era assim no Antigo Testamento e é assim no Novo Testamento também. Foi exatamente por isso que Deus disse que em Abraão ele creu e isso lhe foi imputado para a justiça. Foi exatamente por isso que Deus declarou no livro de Abacuque do Velho Testamento que o justo viverá pela fé. Sempre foi assim ao longo da história da humanidade. A relação com Deus sempre foi baseada na fé. Temos que olhar para Cristo Jesus e perceber que é através da fé em Cristo Jesus que a nossa relação com Deus pode ser desenvolvida. A lei então foi dada para quê? A lei foi dada como esse espelho que revela quem nós somos. Se você tem um trabalho qualquer, eu por exemplo gosto muito de, sem, ainda que não perceba muito, mas gosto de mecânica, de vez em quando meto-me lá a tentar fazer alguma manutenção ao meu carro e às vezes sem querer tenho as mãos sujas com óleo, toco na cara mas não reparo e pronto, claro, fico com a cara suja. Quando chego ao espelho, olho para o espelho e vejo como é que a cara está suja. Agora, será que eu vou me limpar ao espelho porque foi o espelho que me revelou que eu estou sujo? Não, seria um disparate tremendo. Se a minha mulher me visse a esfregar-me no espelho, provavelmente ela iria chamar um psicólogo ou um psiquiatra para me internar, que isso seria de loucos. É óbvio que sim. Ninguém iria começar a esfregar a cara no espelho porque a cara está suja. Não, a pessoa abre a torneira, toma um duche ou lava a cara para poder então ficar limpo. A lei tinha esta função. Tinha a função de declarar quem nós somos. E é por isso mesmo que ela tinha a função de espelho, refletir quem é o homem, refletir a humanidade. Por isso mesmo, como a lei não podia salvar ninguém, Deus enviou o seu amado filho para nós. Deus enviou o seu filho pelo meio do qual todos nós podemos ser salvos. E é por isso que o apóstolo Paulo nos diz: posso tudo naquele que me fortalece. Isso ele declara no livro de Filipenses, capítulo 4, verso 13. Eu posso tudo naquele que me fortalece. Quem é que me fortalece? É Cristo Jesus. Quem é que me purifica do pecado? É Cristo Jesus. Então eu não posso confiar na lei. Posso sim verificar na lei quem eu sou. Posso sim entender que eu tenho áreas na minha vida de fraqueza que precisam ser transformadas, mas não é a lei que me pode salvar. Então continua o apóstolo Paulo a fazer a sua reflexão aqui nesta carta aos Gálatas. No verso 24 ele diz: de maneira que a lei nos serviu de aio para nos conduzir a Cristo, a fim de que fôssemos justificados por fé. Então a lei serviu de aio para nos conduzir a Cristo. O que é que significa esta palavra aio? Aio é uma ideia bastante antiga. Hoje em dia já não temos esta personagem, esta pessoa, que era como se fosse um instrutor. Talvez o mais parecido com os aios seriam talvez os professores ou uma coisa assim. Era uma pessoa que ficava encarregue da educação das crianças durante a sua adolescência, a sua infância, até que eles tivessem condições de eles próprios assumir as suas responsabilidades. Isto era muito usual no tempo dos gregos e dos romanos, haver um criado de confiança, um aio, portanto uma pessoa de confiança a quem a criança era entregue aos seus cuidados, que essa pessoa tinha a responsabilidade de educar então aquela criança. Então a lei tinha esta mesma função, a função de ser um aio, de ser um instrutor, de ser um precursor, de ser alguém que nos conduz até à maturidade. Então, qual foi o papel, o propósito da lei? Foi justificar? Não. Foi salvar? Não. Ela foi dada para nos conduzir a Cristo, para nos levar a descobrir a mensagem do Evangelho, para nos levar a perceber a nossa condição como seres humanos. Você precisa apenas de crer em Cristo Jesus e aceitá-lo como Senhor e Salvador. Agora você pode perguntar, mas então isto não é uma coisa assim demasiado fácil? Não é uma religião assim tão simples? Eu quero dizer, para si e para mim pode parecer simples, mas ela custou o sangue de Cristo derramado na cruz. Para si e para mim, Deus quis facilitar a vida, mas Deus mesmo não facilitou a sua vida. A sua justiça foi cumprida em Cristo Jesus, porque alguém tinha de pagar a penalidade. É como se você imagine que tinha uma dívida. Tinha uma dívida no merceeiro, ou tinha uma dívida à segurança social, ou tinha uma dívida de IRS, que é infelizmente temos muitos portugueses neste estado, mas tinha uma dívida. E chegou alguém e disse: ok, eu pago a tua dívida. O que é que acontecia a essa dívida? Você continuava com ela? Óbvio que não. Vamos supor que o seu vizinho, você devia 1000 euros ao merceeiro, e chegava lá o seu vizinho e dizia: ok, eu assumo a dívida que esta pessoa tem, eu pago os 1000 euros que ele deve. O que é que acontecia? Você ficava com a dívida? Não, não ficava, porque aquela pessoa pagou. E depois talvez você chegasse ao pé do vizinho e dizia: não, mas eu quero pagar. E ele dizia: não, não, a dívida está paga, eu assumi o risco, você não me deve nada a mim. A única coisa que eu espero é que você aceite este presente que eu lhe estou a oferecer. Agora, certamente, se você for uma pessoa de bom senso e a pessoa efetivamente for uma pessoa simpática, uma pessoa que manifesta amor, que pagou a dívida com amor, você sabe que não vai cobrar mais tarde ou mandar à cara ou coisas do género, você vai dizer: ok, eu aceito essa oferta, não tenho nada a dizer. E agradeço imenso, fica grato certamente para o resto da sua vida àquela pessoa que o ajudou numa altura difícil da sua vida. Foi exatamente o que Cristo fez. Cristo disse: o Paulo, a Maria, o João, o José têm uma dívida para com Deus. A lei manifesta isso, que nós temos pecado e o pecado nos afasta de Deus, ofende o coração de Deus e nos mata a nós nas nossas relações interpessoais. E Deus disse: ok, alguém tem que pagar esta dívida. E Jesus disse: eu pago, eu assumo e eu pago com o meu sangue. Isto foi o preço que Cristo teve de pagar para que você pudesse se reconciliar com Deus. Então, para si e para mim, pode parecer simples, porque efetivamente você não pagou os 1000 euros, você não pagou o pecado que tem feito e ofendido contra Deus, mas alguém pagou. Alguém fez o sacrifício por si. Alguém deu esses 1000 euros em seu lugar. Então, o que é que nós podemos fazer? Estar gratos a essa pessoa e agradecer pela oferta, pela dádiva que ele fez em nosso lugar. Mas continuando o texto bíblico, porque temos aqui ainda muitas coisas ricas para retirar dele, o verso 19 deste capítulo 3 diz ainda: qual, pois, a razão de ser da lei? Foi adicionada por causa das transgressões, até que viesse o descendente, a quem foi feita a promessa e foi promulgada por meio de anjos, por mão de um mediador. Então voltamos aqui um pouquinho atrás para entendermos este conceito. A razão de ser da lei foi demonstrar, foi por causa das nossas transgressões. Eu queria deixar bem claro estes textos na nossa mente, porque se nós não compreendemos isto, andamos mais uma vez 50 anos atrás de uma religião, 50 anos atrás de tradições, 50 anos atrás de sacrifícios, 50 anos atrás de seja de qualquer coisa, e perdemos, passamos ao lado do que é o Evangelho. O Evangelho de Deus é Evangelho de graça. O Evangelho de Deus não é um Evangelho que manda você cumprir pré-requisitos para alcançar a salvação. Não há possibilidade de você dizer: eu aceito Jesus Cristo como meu Senhor e Salvador, e para que eu efetive a vida eterna, eu tenho que dar o dízimo, ou eu tenho que dar ofertas, ou eu tenho que cumprir tradições, eu tenho que ser batizado, eu tenho que fazer sacramentos. Não. Isso é acréscimo ao Evangelho. A palavra de Deus é simples, é clara. A lei foi dada não para que nós cumpríssemos pré-requisitos, a lei foi dada para nos manifestar quem nós somos, como nós estávamos sujos, como nós precisávamos de ser lavados. É essa a função da lei, é essa a função daquilo que nós encontramos nas Escrituras. Mas o verso 25 ainda prossegue: mas tendo vindo a fé, já não permanecemos subordinados ao aio. Então agora o apóstolo Paulo vai continuar esta ilustração do aio, daquela pessoa que estava ali para conduzir a criancinha à maturidade, à fase de vida adulta. Então a lei tinha esta função também, conduzir-nos até à fase de vida adulta, até à espiritualidade adulta. Então a fé tem esse propósito de nos conduzir para efetivamente uma atitude de vida completamente diferente. Uma criança tem a sua vida limitada. Um adulto, é óbvio que também tem as suas limitações, mas tem muito mais liberdade. Por exemplo, eu não me passa pela cabeça com os meus filhos com 10 anos, por exemplo, dizer: não, podem ir passear e vão e passem até à meia-noite na rua, uma coisa assim do género. Não seria de bom senso. É óbvio que se os meus filhos tivessem 30 anos, eu não lhes poderia dizer: olha, agora vão para a cama que são 9 horas. Também não seria de bom senso. Então, nós temos que entender que os aios, os educadores, aqueles que estão próximos das crianças, têm então funções e, de alguma forma, limitam as liberdades que essa pessoa tem para as educar. Mas quando chegam à fase adulta, que já estão educados, então nessa altura a liberdade se estabelece. Há maior liberdade para escolher, há maior responsabilidade, há efetivamente mais autoridade, porque a pessoa chegou à fase adulta. Então o apóstolo Paulo continua com esta reflexão. Então a razão de ser da lei foi que ela foi dada pelas nossas transgressões, como nós vemos no verso 19, foi dada por causa das nossas transgressões, até que viesse o descendente a quem se fez a promessa. E no verso 25 nós entendemos que ela foi dada, mas foi dada tendo então vindo a fé, já não permanece então mais subordinada à lei. Portanto, vindo a fé, a lei deixou de ter esse papel de aio, deixou de ter esse papel de limitar, de restringir, de orientar, porque agora somos orientados por Cristo. Mas vejamos o verso 26 a dizer: pois todos vós sois filhos de Deus mediante a fé em Cristo Jesus. Este é então o culminar desta reflexão, é o ponto alto, digamos assim, desta reflexão. É que o aio foi dado, a lei veio para mostrar as transgressões, a lei veio para nos limitar os nossos movimentos, mas agora fomos feitos filhos de Deus mediante a fé em Cristo Jesus. É realmente aqui umas palavras muito importantes. Vemos que o apóstolo Paulo diz que a fé foi ela que nos faz filhos de Deus. Não há filhos de Deus por hereditariedade. Eu quero dizer isto de uma forma muito clara, porque no nosso país dá a sensação que há cristãos hereditários. Ou seja, eu quero dizer, há uma expressão até que alguém usa dizendo: Deus só tem filhos, não tem netos. É que há cristãos no nosso país que dizem: não, eu sou cristão, os meus pais já eram, os meus avós também, eu não sigo a Cristo, não leio a Bíblia, sou aquilo que se chama um cristão nominal. Eu quero dizer que ou é cristão ou não é. Não há cristãos nominais, não há netos de Deus, não há netos de Cristo. Ou somos filhos de Cristo ou não somos, ou decidimos ter esse relacionamento com Deus ou não temos esse relacionamento com Deus. Eu tenho encontrado algumas pessoas bem mais honestas que assumem logo: não, eu não sou nada, não sou cristão, não sou nada, nunca refleti muito sobre isso, preciso talvez começar agora a refletir. Eu desafiava, ou se calhar, a começar essa reflexão. Você que se diz cristão nominal, eu desafio a uma reflexão séria. O que é que isso quer dizer? Deus não tem netos, Deus só tem filhos, e os filhos de Deus são feitos pela fé, como nós acabamos de ler aqui neste texto bíblico. Não sou eu que digo, não é uma religião nova qualquer que estamos a apregoar, e você sabe que eu não apregoo confissão religiosa nenhuma. Eu falo da Bíblia. Portanto, você olhe para a Bíblia, continue a ir à sua comunidade onde você habitualmente ia, volte para lá, continue a pesquisar e a verificar se é uma comunidade onde a Bíblia é ensinada. Isso é fundamental. Mas não estamos a apregoar novas comunidades nenhumas. Aliás, você nunca recebeu convite para ir à comunidade nenhuma onde eu estou. Portanto, esteja à vontade. Continue a olhar para a Bíblia e veja pela própria Bíblia e chegue às suas próprias conclusões. Você tem fé em Cristo Jesus? Então é filho de Deus. Se não tem fé em Cristo Jesus, você é criatura de Deus, sem dúvida alguma. Deus o criou, Deus o ama, mas você ainda não é filho de Deus. Porque a todos, diz o texto bíblico no Evangelho de São João, capítulo 1, verso 12, mas a todos quantos o receberam, deu-lhes o poder de serem feitos filhos de Deus, aos que creem no seu nome. Não há filhos de Deus que não creiam. Se você não crê ainda em Cristo, não é filho de Deus. Eu lamento ter que dizer isto, mas isto é mais uma vez como um espelho para que você note em que posição é que você está. É que muitas vezes nós nem reparamos o perigo que estamos a correr a nível espiritual. Nós nem nos apercebemos no precipício em que estamos. É como se você tivesse uma venda nos olhos e tivesse a caminhar junto a um precipício. Eu gosto muito daquela zona ali da Guia, em Cascais. Eu nasci naquela região ali e gosto muito, aprecio muito aquelas arribas ali. Mas você já imaginou caminhar naquelas arribas com os olhos vendados? Aqueles que conhecem aquela região ali de Cascais sabem que são arribas com 20, 30 metros de altura que caem sobre o mar e sobre as rochas. Lindíssimo. Mas não se atreva a andar ali de olhos fechados. Está sujeito a cair por ali. Só que eu noto que a maior parte da nossa população portuguesa anda assim a nível espiritual. Diz-se cristão, mas anda à beira do abismo com os olhos vendados. Precisamos tirar a venda dos olhos e perceber que não há cristãos a menos que creiam em Cristo. Não há cristãos nominais. Ou pertencemos a Cristo ou não pertencemos a Cristo. Então eu desafio você a refletir seriamente sobre o seu estado espiritual e possa ouvir aquilo que a palavra de Deus nos diz: pois todos vós sois filhos de Deus mediante a fé em Cristo Jesus. É mediante a fé, não é mediante mais nada, porque todos quantos fomos batizados em Cristo Jesus, de Cristo nos revestimos. Então é importante este revestimento de Cristo, é importante a obediência à sua palavra, é importante, como diz, e eu já citei, João capítulo 1 verso 12, crermos no Filho de Deus, e dessa forma somos então tornados filhos de Deus. E quando cremos em Cristo, passamos a ser filhos de Deus. O verso 27 ainda prossegue a dizer: porque todos quantos fostes batizados em Cristo Jesus, de Cristo vos revestiste, de sarte que já não pode haver então judeu nem grego, escravo nem livre, homem nem mulher, porque todos vós sois um em Cristo Jesus. E se sois de Cristo, também sois descendentes de Abraão e herdeiros segundo a promessa. Então aqui há uma transformação de mentalidade. Somos todos um em Cristo Jesus. Já não há mais distinções. Porquê? Porque Cristo transforma o nosso coração. Já não há mais espaço para a discriminação racial, já não há mais espaço para a discriminação étnica, nem cultural, nem social. Porquê? Porque somos um em Cristo Jesus. Eu fico muito satisfeito por ver comunidades, e a comunidade onde eu estou integrado é um exemplo disto, onde podemos ver pessoas a conviver, pessoas de meios sociais bastante desfavorecidos, com pessoas que são empresários e pessoas de um meio social e económico bastante bem colocadas. E verificar que essas pessoas apoiam os mais desfavorecidos. E verificar que os desfavorecidos estão gratos porque essas pessoas os apoiam. E é aquilo que acontece na palavra de Deus quando ela diz que nós nos devemos alegrar com os que se alegram e chorar com os que choram. Eu tenho aprendido que este texto bíblico é muito difícil de ser vivido, porque muitas vezes até nós choramos com os que choram, mas temos grande dificuldade em nos alegrarmos com os que se alegram. Porque se calhar você olha para o vizinho que ganhou um carro novo, conseguiu comprar um carro novo ou uma casa nova, e você, em vez de se alegrar com ele e dizer uau, ainda bem para ele, o que é que você faz? Bolas, só acontece aos outros. Os outros é que ficam com carros novos. Eu é que deveria ter. Se alguém é aumentado na sua empresa ou subiu de categoria, você pensa logo, bolas, só os outros é que são aumentados, só os outros é que sobem de categoria. Aprenda a alegrar-se com os que se alegram. Por isso o apóstolo Paulo diz aqui, já não há mais judeu, já não há mais grego, já não há mais escravo, já não há mais livre, não há homem nem mulher, a discriminação sexista não pode acontecer, não pode acontecer a discriminação social e económica, não pode acontecer discriminação racial, porque somos um em Cristo Jesus. Então aprendamos a viver como filhos de Deus. E aprendamos a resistir à tentação de discriminar os outros, ou porque têm uma raça diferente, ou porque são de um estatuto social diferente, ou porque são homens ou mulheres. Aprendamos a não discriminar os outros. Aprendamos a perceber que há diferenças. O apóstolo Paulo não estava a dizer que acabaram os gregos e acabaram os judeus. Ele não estava a dizer que acabaram os homens e as mulheres. Não, continua a haver homens, continua a haver mulheres. E é importante aprendermos a viver com a nossa sexualidade, saber quem nós efetivamente somos. É importante aprendermos a viver com a nossa cultura e não rejeitarmos a nossa cultura. Mas é importante não discriminarmos outros simplesmente porque têm uma cultura diferente, porque têm um estatuto social diferente, porque são homens ou mulheres. Aprendamos a viver de acordo com os princípios de Deus.

0: Estamos a terminar com música e voz de Heber Marques no seu tema Salmo. Gostaríamos também de ouvir o seu comentário acerca do programa, a sua opinião, e se tiver alguma dúvida, não hesite, esclareça connosco através do 912-126-835. Nas redes sociais encontra também conteúdos do programa O Som do Livro e vários vídeos do Paulo Cheveiro a responder a assuntos muito importantes do nosso dia-a-dia e a falar de temáticas bíblicas que dizem respeito também à nossa vivência constante. Instagram e o Facebook da RTM, Rádio Transmundial de Portugal, O Som do Livro. Votos de bom fim de semana, nós voltamos na próxima segunda-feira.
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0: 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São 8 horas.
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0: Four Revival são uma banda da zona de Mafra que se estreou em abril de 2012. Composta por quatro elementos, conta com Ruta Azeiteiro na voz, Miguel João na guitarra, Gonçalo Marques no baixo e César Medeiros na bateria. Tocam maioritariamente rock dos anos 80, mas também percorrem outros géneros e outras décadas. A escolha de músicas para lhes integrar o repertório baseia-se na premissa Músicas que Todos Conhecem, e daí o nome Four Revival. Desse repertório fazem parte temas de diversas bandas e cantores como Queen, AC/DC, Rolling Stones, Led Zeppelin, Robert Palmer, Bryan Adams, Bon Jovi, Amor Eletro, Tina Turner, Chutes e Pontapés, The Beatles, Josh Palma e muitos outros. Mas ninguém melhor do que eles próprios para falar sobre este projeto. Olá, boa noite, sou a Marina Santos. Este é mais um programa invertido do Livros com Música. Fique desse lado durante a próxima hora, acompanhando-nos através da Rádio do Conselho de Mafra, RCM 105.6 FM, em www.rcmafra.pt, ou também, se preferir, em direto no Facebook da Rádio, onde pode colocar os seus comentários. E o Música com Livros de hoje recebe uma banda do Conselho, os Four Revival. Boa noite, Ruth. Boa noite, César. Deixa eu ver se eu não me engano aqui nas vossas pistas. Boa noite, Miguel, boa noite. E boa noite, Gonçalo. E muito obrigada por terem vindo hoje aqui ao Música com Livros, neste caso.
1: Nós agradecemos o convite.
2: Exatamente.
0: Nós é que agradecemos, ainda para mais que vocês vão atuar, mas já vamos falar nisso um bocadinho mais para a frente e mesmo assim conseguiram vir aqui num bocadinho, não é?
2: Exato.
0: Muito obrigada pelo esforço.
1: Para
0: ele. Olha, vamos começar pela Ruth, não por ser a única senhora do grupo, mas porque a Ruth foi uma das fundadoras. Ruth, fala-nos sobre ti, como foi a Ruth até surgir a ideia de formar uma banda?
2: Olá, Marina, boa noite outra vez, boa noite a todos que nos estão a ouvir. Então, os Four Revival surgiram, portanto, eu já tinha estado no outro projeto com o guitarrista que formou a banda inicialmente. O outro projeto terminou e nós decidimos formar os Four Revival. Pronto, basicamente a ideia era tributar os melhores dias do rock. E que também se chamava Miguel João, por acaso. Este é o Miguel João II, é uma coincidência brutal. Pronto, e nós fomos buscar o Gonçalo, que era um putozinho de 17 anos na altura, o Samuel Roçado, na altura, para a bateria, e pronto, foi daí. Agora, antes disso, pronto, eu cantei a nível de, pronto, cantar, cantei no coro, cantei, pronto, fazia as karaokes, aquelas coisas comuns, e pronto, e realmente tive outro projeto, outra banda antes dos Four Revival, mas não teve nada de parecido aqui com os Four Revival.
0: Oh, Ruth, mas bandas à parte, onde é que tu cresceste?
2: Ah, eu sou daqui de Mafra.
0: Ah, pronto.
2: Ah, pronto.
0: Quer saber tudo?
2: queres tudo. Eu sou mesmo de Mafra, os meus pais são de Mafra, e pronto, nascidíssima e criadíssima, e adoro Mafra, é a minha terra do meu coração. Estudei aqui, só fui para Lisboa quando fui mesmo para a faculdade. Fiz a faculdade em Lisboa e pronto, a partir daí ainda estagiei aqui em Mafra também.
0: Mas formaste numa área que não tem nada a ver com música.
2: Não, direito. Sou licenciada em direito, sou advogada. Sim, e portanto não tem mesmo nada a ver com a música. A música é um hobby que nesta altura já não é bem só um hobby, não é? Porque felizmente os Four Revival têm tocado muito e têm tido, felizmente, sucesso, não é?
0: Olha, tu estavas a dizer que, portanto, inicialmente não eram vocês os quatro. Portanto, foste tu,
2: não.
0: O Gonçalo.
2: Sim.
0: Depois a seguir o Samuel, que deu lugar depois ao César, não é?
2: Um ano e meio depois, mais ou menos.
0: E depois, como é que surge um...
2: A ideia inicial dos Four Revival foi comigo e com o Miguel, pronto. O Miguel João também, que também é daqui, é de Santo Isidoro, e foi com ele, e ele teve connosco cerca de 6 anos e tal, 7 anos, por motivos laborais teve que sair, mas pronto, foi por aí. E o Samuel também saiu passado um ano e meio, entrou o César, portanto o César também já é mais que mobília. Nós vamos fazer 13 anos agora em abril que vem, e portanto o César acho que faz 12 de banda, portanto... O Miguel é que está um bocadinho menos tempo, mas pronto, acho que isso se calhar fala-se depois, ou posso falar já disso.
0: Ah, ele também depois vai falar.
2: Pronto, exato.
1: Eu também tenho voz.
0: Peraí, Miguel, tu deixa-me. Diz.
3: Eu também tenho voz, estava eu a dizer.
0: Ah, todos. Eu tenho perguntas para todos, portanto, não pensem que vai ser só a Ruth.
1: Eu não me contenho.
0: Olha.
4: Pelas tuas respostas.
0: Mas como começámos pela Ruth, vamos então avançar com a música, uma das músicas que a Ruth escolheu aqui para o programa. Vamos lá.

0: Ruth, nós tenho aqui muitas perguntas para vos fazer, não dá para ouvirmos as músicas até ao fim. Okay. Esta escolha porquê?
1: Olha, eu sempre lembro de já, eu acho que sempre lembro de, desde que esta música saiu, sempre lembro de cantar esta música. E esta música porque a letra diz muito, é ter atenção à letra, acho que não é só a mim, se as pessoas tiverem atenção à letra, percebem o porquê de. Acho que diz muito a qualquer pessoa que tenha esse encontro, assim. É isso. E depois é uma música que, pronto, quando abre ali, é, tem power também. Pronto, é isso.
0: Olha, já temos aqui a Vânia Mesquita.
1: A
0: Vânia, um grande beijinho à Marina e aos meus amigos For Revival. Beijinhos, Vânia, que eu também conheço.
1: Vânia,
0: eu também conheço. Olha, vamos passar então ao Gonçalo. Gonçalo, tu integraste a banda com apenas 17 anos, não é? Como é que foi essa experiência?
2: Olá, boa noite. Primeiro, antes que nada. E foi uma excelente experiência de levar na cabeça durante vários anos seguidos. Mas foi uma experiência que ainda continua, na verdade. Foi a minha primeira banda à série, a primeira banda com que eu mostrei realmente ao vivo. E foi basicamente a banda onde eu aprendi como trabalhar basicamente no mundo da música, desde o início, desde as coisas mais simples, como por exemplo montar um PA, que eu nunca tinha feito, nem imaginava que era preciso sequer, até ao facto de tocar e

0: E eu comecei a ficar muito interessado em música a partir do momento em que mostraram rock, e depois basicamente passou também para outros estilos, mas o rock foi fulcral. E depois ouvi uma música dos Guns N' Roses que tem uma malha de baixo que está mais nítida no álbum. Eu perguntei ao meu colega que instrumento era aquele, e a partir daí, basicamente, passei a gostar do som, e foi aí que eu quis tocar baixo. Eu não toquei mais nenhum outro instrumento, que é uma coisa rara nos baixistas, sem ser baixo.
1: Estás a ouvir já esta música, não é, Gonçalo?
0: Sim.
1: Que foi uma das que tu escolheste para aqui para o programa.
0: Escolhi uma música de 12 minutos.
1: Mas eu vou cortá-la, não te preocupes. Olha, mas segundo esta tua seleção musical, o teu gosto é um bocadinho diferente daquilo que vocês tocam, ou estou enganada?
0: Não, eu gosto de muitas músicas. Eu sou um bocado enciclopédia, um bocado nerd de música. Eu acho que esta música em particular traduz bem os meus gostos musicais, porque tem partes esquisitas, tem partes que são super orgulhudas, tem partes pesadas, tem partes calmas. Todos os músicos tocam bem nesta banda, que é os Porcupine Tree. Portanto,
1: era isso que eu te ia perguntar, qual é que era, se querias apresentar para quem não conheça, qual é que é?
0: Porcupine Tree, a música chama-se Arriving Somewhere But Not Here. É uma música que eu sempre que ouço, eu ouço como, quase como se fosse a primeira vez, e dá-me sempre, principalmente quando chega à parte do lado da frente, que é mais pesada, dá-me sempre um bocado de arrepios, e foi por isso que eu escolhi. Mas escolher uma música preferida foi muito, muito difícil.
1: Acredito que eu estou a fazer o mesmo problema. E realmente, pronto, e vocês é para mais no mundo da música, conhecem sei lá quantas, não é? Olha, mas vai ser impossível mesmo ouvirmos aqui os 12 minutos. Não é que se calhar vocês não se importassem, não é? Mas pronto. Mas olha, enquanto continuamos a ouvir esta tua escolha com música de fundo, vamos passar ao César. César, nós que já nos conhecemos há tantos anos, desculpa dizer-te uma coisa, mas não gostava nada de ter como vizinho.
2: Eu calculo, nem tu nem a maior parte deles.
1: Mas olha, vou-te perguntar a ti, onde é que vocês ensaiam?
2: Atualmente?
1: Ou onde é que, sim, como é que foi o percurso, mesmo em relação aos sítios onde vocês ensaiavam?
2: Ok, refere-te a Fall Revival?
1: Sim, sim, sim.
2: Okay. Yeah. Nós variámos de salas, inclusive é estúdios de gravação, barra sala de ensaio. Andámos sempre de um lado para o outro, falar. Pronto, quando há disponibilidade, nunca tivemos um estúdio próprio. Apesar de, quando eu entrei nos Fall Revival, nós ensaiávamos num balneário, basicamente. O que era uma coisa fantástica, que era um eco desgraçado, alguma coisa.
3: Mas estamos muito gratos à malta da.
2: Claro que sim,
1: que é uma excelente freguesia.
2: Exatamente. É que isto, as bandas têm sempre um bocado este problema de salas de ensaio. Onde é que existem? Normalmente é sempre ou é a garagem do amigo. Até mais tarde nós já temos os estúdios e pronto, mas isso. Então andamos sempre um pouco de um lado para o outro.
1: Ou seja, não ensaias em casa?
2: Não, atualmente tenho o meu estúdio para mim, para ter a minha bateria, para estudar as minhas.
1: Mas que está tudo insonorizado, portanto os vizinhos conseguem descansar?
2: Sim, a minha vizinha que está por cima ainda ouve um pouco. Mas ela diz que não te preocupes, que eu já estou surdo.
1: É isso. Eu também tive essa felicidade, que eu também ponho sempre a música aos altos berros e tenho a vizinha de baixo que era surda, portanto isso foi ótimo.
2: Exato.
1: Olha, César, tu entraste para a banda cerca de um ano e meio após a sua formação, e como é que tem sido essa. Foste bem recebido?
2: Fui, eu acho que sim. Pelo menos sempre mostraram isso.
1: Pelo menos continuaste, não é? Portanto...
2: Eu também fiquei. Não, e fiquei grato por se terem lembrado de mim e me terem convidado. Na altura também não tinha nenhum projeto, salvo erro, assim a rolar com frequência, e tinha tempo, e então vestia a camisola, como se costuma dizer.
1: E além da música, quem é o César Medeiros?
2: Ui, essa pergunta.
1: Vá, conta-nos só aquilo que nós podemos ouvir.
2: Eu sou um pouco de tudo e nada. Não, eu sempre fui um rapazinho que sempre tive vontade de ser baterista, não é? E tive o meu percurso, como tu deves saber, das bandas de originais. Foi assim que eu comecei na música. Aliás, os covers só apareceram realmente a full time com os Fall Revival, porque eu sempre fui músico de originais. Tive a banda que era os Vicious, quando éramos miúdos, formámos em 19...

0: 1985. E depois tivemos As Almas do Convento, gravámos dois discos. E pronto, e depois
1: chegaram a fazer atuações na SA? Ou estou enganada? Fizeram ou não fizeram?
0: Também,
1: eu lembro.
0: Outro projeto também que era Os Grizzly.
1: Exatamente.
0: Com temas originais, sempre com originais. E então eu só embarquei nos covers com os Fall Revival, basicamente. Já foi muito tarde que entrei nos covers. Apesar de ser um género que eu gostava de fazer também. Como vivi sempre com originais, gostava de fazer também uns covers para me divertir e tocar uns rocks daqueles temas que nós gostamos desde miúdos. E isso concretizou-se. Embora tenha saudades de voltar aos originais. E eu já tenho dito a eles, devemos de fazer um
1: exatamente
0: original.
1: Exatamente, é isso mesmo.
0: Para
1: é isso
0: começar.
1: Mesmo. Olha, Gonçalo, tu não tens os fones, não estás a ouvir a tua música, porque a tua música continua aqui a tocar. Sim. Mas agora, olha, vais-me desculpar, mas vamos passar para a do César, pode ser?
2: Bora.
1: Então vá, vamos lá.
3: Ainda bem que disseste.

0: E como não temos muito tempo, vamos passar já ao Miguel João, a última aquisição da banda. Miguel.
1: Miguel João II.
0: Miguel João II, exatamente.
2: Já não era estranho haver um, ainda houve outro.
0: Está bem que Miguel e João são dois nomes normais, mas Miguel João, não. Logo os dois pós For Revival, realmente foi uma
2: exatamente.
0: Grande coincidência.
2: E eu não conheço mais nenhum sem ser aquele. Além de mim, é claro.
0: E vocês são todos de Mafra?
2: Não.
0: Então, contem-me.
2: Eu sou de Rio de Moro.
0: Como é que tu vieste cá parar?
2: Ui. Portanto, este conhece o outro, sim. Que eu por acaso conhecia, e esse outro conhecia o Gonçalo.
0: Pronto.
2: Esse outro por acaso é o Duarte, um abraço para ele. O Dudas. E então o Duarte soube que havia uma banda que estava a precisar de guitarrista, e como o Duarte confia muito em mim, disse-me, epá, fala com o Gonçalo, lá está, que eu já conhecia, tinha conhecido no dia de Páscoa, isto foi aleatório, mas pronto, no dia de Páscoa
3: a ver um concerto.
2: Yeah, a ver um concerto de Adrian Below. Que por acaso integrava não esta formação da banda que vamos ouvir que eu pus, mas a seguinte, mas integrou esta banda. Ui, o outro. E pronto, eu estava a dizer o quê? Ah, já me lembro.
0: Como é que vieste cá parar?
2: Pronto, já. Portanto, eu já conheci o Gonçalo daí. E basicamente o Gonçalo mandou-me uma catrefada de músicas, mas foi um querido, porque mandou já tudo descascado, que é como quem diz, mandou-me links das coisas para eu ir ouvir a banda, o próprio Miguel João a tocar, e eu, sim senhor, como eu sou bem mandado, tirei tudo, coisa, e chegámos ao ensaio, e foi fácil.
0: E eles receberam-te bem?
2: Não.
0: Foste pranchado.
2: O Gonçalo tratou-me muito mal durante a viagem. Da viagem de regresso. Não, para lá também éramos amigos. Para cá já foi pimba, pimba, e tu isto e tu. Não, mentira, não foi nada disso.
4: Ou seja, ele estava-lhe a fazer o que lhe fizeram a ele.
0: Claro, bem.
2: Pronto, ele apanhou-me ali a jeito e fez-me o mesmo. Mas não. Foram sempre críticas construtivas, como o Gonçalo gosta de fazer sempre.
0: Olha, mas antes de integrares esta magnífica banda, o que é que o Miguel João andou a fazer?
2: Ixi, o Miguel João toca guitarra também desde os 12, como o Gonçalo, contudo, tive bandas mais cedo. E com malta da minha idade, então, pá, e desde os 13 ou assim que toco ao vivo, como guitarrista, cantava também umas coisas, mal, mas as pessoas até gostavam. E mais o quê? Pronto, e depois uma banda de originais que seguiu é essa, que ainda hoje tenho, que se chama Camba, tenho há 10 anos. E pronto, e tirei um curso de jazz ou o quê? E pronto, mas enganei os que sabiam tocar o jazz e arranquei de lá com o canudo e nunca mais quis jazz na vida, Deus me livre.
0: Olha, Miguel, o programa abriu com Born to Be Wild, Steppenwolf, não é? Uh-huh. A vossa escolha em comum. E podes ser tu a explicar o porquê desta música?
2: É uma das músicas que nós tocamos com mais.
0: Mas vocês têm todos o microfone para cima, também podem participar.
2: Sim, já viram que eu gosto muito de falar, não é?
0: Acho que fazes muito bem.
3: É uma das músicas que nós tocamos sempre, ou quase sempre, e é uma das músicas que na verdade até é uma daquelas que é estranho ouvir, porque nós fazemos uma versão diferente. No mínimo, um bocadinho diferente.
4: Por regra, é uma música que resulta, sim, que as pessoas gostam. E pronto, já, para não dizer que é do que nós tocamos, é das preferidas aqui do maestro, que o maestro, sim, da banda é o Gonçalo. Já agora, ele acha que é o maestro. Pronto.
3: Mas sim, é provavelmente este. Aliás, foi uma das músicas que ele levou ao primeiro ensaio for Revival. Da primeira ensaio for Revival foi o Born to Be Wild. E desde sempre que é uma das minhas músicas preferidas da banda, se não a preferida.
0: É uma boa escolha. E continuando ainda com o Miguel, que tenho aqui mais uma pergunta para te fazer.
2: Okay.
0: Seguindo já para a tua seleção, Miguel, uh-huh. It's a long way to the top.
2: If you wanna rock and roll, sem dúvida. Também foi uma das primeiras músicas que ouvi da AC/DC. Aliás, pronto, o meu amor pela guitarra começou com Metallica. Quando eu deixei de só querer saber de Metallica, comecei a ouvir outras coisas e AC/DC foi uma delas. O que é que eu gostava de AC/DC? Claramente este guitarrista fantástico, mas também aquele power de banda, não é certo? E pronto, e esta música, porque a mensagem é basicamente uma mensagem para nós inspiradora, para nós como músicos, nós não estou só a falar de nós, mas outros músicos, por exemplo, Metallica, agora estou-me a retirar na banda, mas eles Esta é uma das músicas que toca antes deles começarem o espetáculo. Pronto. Por algum motivo é, certo? Pronto, eu acho que esta música conta muito bem a nossa vida como roqueiros.
0: Vamos ouvir um bocadinho?
2: Bora.

0: Continuando com os AC/DC, mas fazendo aqui uma pequena brincadeira, estão preparados?
1: Ai, ai.
2: Bora.
0: Olha, podem responder todos ao mesmo tempo, vá, mas não podem pensar muito.
2: Ui.
0: Então vá. Quem é o mais complicado?
2: Isso é fácil.
0: Eu acuso.
2: É o menino.
0: O mais mandão.
2: Ui, também é fácil.
3: É o Gonçalo.
1: Desculpa, aqui já não.
2: Eu ia dizer o Gonçalo.
0: O mais otimista.
4: É o Miguel.
0: O Miguel.
2: Eu também acho que sou eu.
0: O mais pessimista.
4: Sou eu.
0: Ah, César.
2: Foi um pouco mais novo.
1: Está tudo distribuída.
0: O mais pontual.
4: Ou eu ou o Miguel.
2: Eu e o Gonçalo competimos por essa
1: posição.
0: O que chega a ser mais atrasado? Pronto, a Ruth já se acusou. O mais calmo?
1: Claramente que não sou eu.
4: Eu
1: acho que é o Miguel. O mais calmo. Sim, acho que é o mais calmo.
0: E o mais acelerado?
4: Depende das situações.
2: Acelerado.
3: Eu sou calmo.
4: Mas quando me enervo, eu não sei se concordo com essa afirmação.
1: Eu também acho que não concordo, César. Não.
4: Me enervo, vai não. Ser.
0: Olha, e antes de perguntar as duas últimas, tenho aqui a Carmen Matias a dizer olá, boa noite a todos, beijinhos. E o Ricardo Fonseca, beijinhos, Ruth. Ruth, eu não sei se estou a gostar muito do beijinho só para a Ruth. Realmente, então,
1: beijinhos para a Carmen beijinhos. E beijinhos para o Ricardo também.
0: Depois logo à noite falo com o Ricardo, só beijinhos para a Ruth. Então, como é que é isto? Então vamos às duas últimas. O mais resmungão. Ruth, acho que isso quer dizer tudo.
2: Acho que é a Ruth. É a Ruth e o César, eles também resmungam um bocado.
0: Sim. E o mais está-se bem.
1: É o Miguel, sem dúvida.
2: Isso até às vezes é defeito.
1: Exato, porque às vezes está-se bem demais. É.
0: Olha, e agora para terminar este jogo, preparei aqui uma coisa para vocês, vejam lá se conhecem.

0: Ah, venham de lá esses comentários.
1: Isto deve ser um bocadinho antigo, imagino eu.
2: E era com o guitarrista à séria.
3: Eu acho que isso, eu acho que isso ainda era com o Miguel João. Sim, primeiro.
2: Era.
0: Olha, isto foi o que eu consegui apanhar no YouTube.
3: Ah, então, mas... do YouTube, pois. É capaz, então é, então é, claramente.
0: A tua e esta?
1: Acho que não tinha cabelo nessa altura.
3: Sim, que ele tinha cabelo comprido quando começou a tocar connosco, por incrível que pareça. É
0: realmente, Mafra sempre foi conhecida por ser muito ventosa. Portanto, tapada com vento, portanto.
1: Eu
0: pronto. Foi quando vieste parar aqui, quando chegaste aqui, olha. Olha, mais uma, estou aqui esta.

0: te lembras-te disto?
1: Sim.
0: E achas que bem, eu continuo, eu já te ouvi cantar Tina Turner e tu cantas maravilhosamente bem, mas este concerto propriamente não se...
1: É assim.
0: Já deve ter sido há muito tempo.
1: Eu tenho a ideia que sim, eu tenho a ideia. Pronto, eu não estou a ver o vídeo, só estou a ouvir o áudio, né? Mas parece-me já um concerto de há alguns anos atrás. Quando eu digo há alguns anos, que há 10 anos atrás. A sério, eu acho que sim. Eu acho que sim. Mas sim. Sim, há músicas que se mantêm, até porque são aquelas que
0: as pessoas gostam, não é? E esta é intemporal, sim, completamente. Sim, esta é grande. Simple de best mesmo da Tina Turner.
1: Exato.
0: Olhem, sendo este programa Livros com Música, hoje no formato de Música com Livros, falemos então só um bocadinho de livros. Qual dos quatro gosta mais de ler?
1: Eu gosto muito de ler.
2: Eu era um leitor muito assíduo até uns anos atrás. Mas agora leio menos.
3: Eu ultimamente não tenho lido.
4: Eu nem ultimamente, nem nunca.
0: Mas vocês agora já têm qualquer coisa para ler.
5: Exato, e agora já tenho um incentivo.
0: Vai, e vão prometer que eu gosto. Porque eu quero a crítica, não é?
1: Sim.
0: Será uma história inspirada nas noites da SA e que vocês conhecem.
1: Que saudades da SA.
0: Miguel e Gonçalo, vocês chegaram a ir a conhecer a SA?
2: Não.
5: Eu há bocado, quando vocês foram. Quando foste ali buscar água, eu assim muito rápido para
0: perguntei
5: ao César: olha lá, o que é SA? E ele lá me explicou.
0: Ele explica depois melhor. E depois, quando lês o livro, ainda vais perceber melhor.
5: Okay.
0: Olha, aproveito também para vos deixar aqui o convite para o lançamento do meu novo romance, no próximo dia 7 de dezembro, às 16, no Cheers Cocktail Bar na Ericeira. E o nome é Dial Bars. E esse lançamento vai ser ainda em comemoração do primeiro aniversário do Livros com Música, que aliás tem estado o mês todo de novembro a comemorar. E eu vou passar já aqui para uma música. Deixem-me. Já aqui está.
2: Beijo.
0: Já estás a conhecer?
2: Pois já.
0: Portanto, voltando à música, já estamos a escutar outra escolha do nosso jovem guitarrista, do Miguel. Miguel, tu que és o elemento mais novo da banda, como é que explicas estas tuas escolhas? Primeiro AC/DC e agora King Crimson.
5: Eu comecei a andar para trás. Eu, quando era jovem, ouvia aquilo que toda a gente ouvia. Bones Paps e pronto, aqui é a música mainstream. E entretanto, quando descobri a Metallica, gostei da sensação de gostar de música que mais ninguém conhecia. E então fui andando para trás. E fui andando para trás, e há um belo dia que um amigo meu, um grande amigo meu, que é o JP, chegou ao pé de mim e disse: "Putz, senta-te aí, que hoje um professor meu mostrou-me uma banda incrível." E foi esta banda, King Crimson.
0: King Crimson, porque eu também cresci a ouvir King Crimson, que o meu irmão adorava.
5: Epá,
2: é uma grande banda. É uma grande banda, sim.
5: Mas também é preciso ter paciência para ouvir, lá está, como é esta música. Tal e qual. Isto começa assim muito estranho.
0: Esta tal que tem 12 minutos, não é?
5: É. E tem graça porque neste álbum tocou um senhor que fazia estes sons que, pronto, eventualmente passam para trás da banda, mas... E ele, depois de gravar o álbum, foi para um mosteiro e ficou monge. Pronto. Não sei o que é que isso quer dizer, mas...
2: Fica ao critério. Então.
0: Exatamente.
5: Eu acho que não é de escuta fácil, mas quem gosta de música certamente
1: apreciará.
2: E vale a pena ver um vídeo deles nesta altura em que esse senhor anda com um apito pelo meio do palco.
5: Sim, sim, sim, sim, sim. Um vídeo todo psicadélico atrás, é mesmo há 70s.
2: E ele com um apito pelo palco.
5: Yeah. Mas esta é a década da música que eu mais gosto.
3: Todos eles nessa altura eram todos... Era tudo malta muito... Muito atinada.
5: Sim, sim.
1: Demasiado atinada. Paz e amor, paz e amor.
3: Mas o que é certo é que fizeram-se grandes, grandes músicas.
2: Sim.
0: É verdade. Eu, assim, vocês não sabem, mas eu, para mim, Queen. Então, claro. Quando vocês cantam Queen, eu fico mesmo deliciada. Claro. Portanto, Queen, David Bowie, Rolling Stones, claro. Eu cresci, sim, também com rock e deixei de passar música quando as discotecas passaram a pôr techno, porque não, okay, não consegui. Claro. Então foi aí que
5: também,
0: eu comecei.
5: Mas eu também gosto dessas coisas.
0: Sim, mas rock.
5: Não,
0: rock é rock.
5: Passa-nos nas veias, mas assim, pronto. Ah, não disse. Isto é o Larks, Tongues in Aspic, parte 1. Mas pronto, o álbum tem o mesmo nome. Ouçam isto porque, pronto,
3: é uma viagem.
5: É, mas ouçam assim.
0: Olha, temos que passar já. Temos que passar.
1: Com calma, né?
0: Ok.
1: Temos
0: que passar à música do César, mas para conseguirmos ouvir aqui mais um bocadinho desta tua escolha.
5: Isto agora vai rebentar. Isto passou este tempo todo a fazer sonzinhos e agora vai entrar um violino.
0: Mas nós sequer não vamos conseguir, Miguel. Entretanto, a Ruth lembrou-se que queria dizer mais qualquer coisa em relação à formação da banda. Vamos aproveitar com a música de fundo
1: Não, eu queria só dizer, há pouco não disse, falámos da formação da banda e quando é que entrou o Miguel, mas só para dizer que quando o Miguel João primeiro saiu da banda, teve connosco ainda cerca de 3 anos, o Ricardo Catalão, na guitarra. Pois, por uma questão de saúde, acabou por sair, o problema que ele teve no braço, infelizmente. E depois teve ainda o Miguel Simões connosco, de Cabo Mafra, pronto, o grande Miguel Simões, connosco. Teve pouco tempo, porque entretanto meteu-se a pandemia e etc. Pronto, e ele tinha outros projetos, acabou por, olha aquele.
0: Chegou à parte, que o Miguel queria.
1: Ele acabou por sair e pronto, e veio. Então. Era só isso.
0: Então antes de passarmos ao Celta, vamos lá curtir aqui um bocadinho.

0: Vamos então avançar para a segunda escolha musical do César. Vamos fazer aqui uma passagem que com este texto sai bem.
1: Oh, maravilha. Estes tenho a dizer que...
0: Espera, César, diz.
1: Estes, que são os da U, foi uma banda que me marcou muito quando eu era miúdo mesmo. Quando eu comecei a tocar bateria, apresentaram-me da U e eu fiquei completamente fã deles. Porque o baterista é fenomenal. Ele na altura era uma coisa, aliás ainda hoje, a forma como ele toca, ele faz a harmonia na bateria, uma cena. E os da U... é uma banda de referência para
0: completamente.
1: Mim, desde miúdo.
0: Também da minha infância e da minha adolescência. Olha, César, vai capta a ti contares aqui aos nossos ouvintes onde é que os For Revival costumam tocar.
1: Ui, nós atualmente estamos a tocar em vários sítios, bares, temos um circuito de bares de música ao vivo que existem principalmente na margem sul. Desde Arts of Rock, Knockout,
2: Mercado da Romeira,
1: São Simão,
2: Cabana Beach Bar,
1: esses spots e
0: também em alguns eventos.
1: Sim, e temos feito eventos privados também, temos feito concentrações de motas.
2: Algarve também fizemos com regularidade, sim.
1: Nós realmente estamos todos gratos. Sim. Gratos porque há uma razão, é porque nós até temos alguma qualidade. Senão não nos contratavam.
0: É verdade.
3: Diz que sim.
1: E então
2: nós
1: fizemos dois anos seguidos a concentração de Faro, em que foi fantástico teres uma multidão à nossa frente, malta que só gosta de rock, e contrataram-nos a primeira vez e depois voltaram a convidar-nos para este ano. Abrimos o ano passado, fechámos este ano, ou vice-versa.
2: Ao contrário.
1: E ainda fizemos o aniversário do Motoclube de fevereiro deste ano. Pronto, a malta gostou muito. Epá, e para nós é um orgulho. É um orgulho fazer parte daquele evento.
2: Mas podemos passar aqui acrescentar que nós também aqui na zona. Portanto, nós estamos aqui, vamos sair daqui, vamos para o Improvável, porque nós tocamos todos os meses no Improvável. No Sete Copos, onde vamos estar amanhã também. Uhum. Pronto. E de vez em quando em Lisboa tocamos no Hard Rock também.
4: Sim, tocamos em dois bares no Algarve, um em Lagos, que é o Amuras, outro em Santa Bárbara de Neste,
2: que é o Rock Garden, que é o Gandaduro. Duro é o dono.
0: Quem vos quiser acompanhar, onde é que consegue obter essas informações?
2: Nas nossas páginas do Instagram ou do Facebook, sim.
5: No Instagram.
0: Olha, vamos então passar à segunda escolha do Gonçalo. É do Gonçalo, não é? Não me enganei.
4: É do Gonçalo, é.
0: Então vamos lá.

0: Gonçalo, queres apresentar esta tua escolha?
1: Sim, é o Continuum do Jaco Pastorius. Esta é provavelmente, está sem dúvida, nas minhas, se não for a minha música preferida, sempre, é quase mesmo. Eles já todos ouviram isto pelo menos no soundcheck umas 10 vezes. Pronto, o Jaco é basicamente o equivalente para o baixo elétrico do que o Jimi Hendrix é para a guitarra, do que o Paganini é para o violino. E para além desse fator, eu adoro as músicas dele. Eu acho que ele é um excelente compositor. Isto faz parte do primeiro álbum dele. E pronto. É isto, basicamente.
0: Gonçalo, e que espetáculos é que vêm aí? Assim, vocês já falaram de amanhã, mas já têm outras contratações? O que é que já...
1: Nós não paramos nenhum fim de semana. Pois. Passagem de ano.
2: Já há muito tempo temos a agenda completa.
3: Sim. Incluindo a passagem de ano.
1: Incluindo a passagem de ano.
0: Já se pode saber onde é que vocês vão?
1: Na passagem de ano?
0: Sim.
1: Sim. Vamos ficar num hotel em Sevilha.
3: Ocean View.
2: Ocean Seafront.
3: É uma cena assim.
0: Olha, e como é que vocês conseguem conciliar isso tudo depois com a parte familiar?
2: E os trabalhos,
0: pois, porque isto viver da música não dá só, não é? Isto é como dos livros, viver só da música e só dos livros é complicado.
1: Das 9 às 5, da segunda à sexta-feira, eu estou lá na fábrica todos os dias. Eu acho que, acima de tudo, é um bocado de gestão de tempo, de todos, na realidade. E depois, se não houvesse vontade, não, acho que não dá. É impossível fazer. É impossível fazer, principalmente com a regularidade que nós temos, felizmente, tocado nos últimos 2 anos. Seria impossível fazer sem termos vontade. Porque há coisas que toda a gente diz que quem corre por gosto não cansa, até certo ponto, porque há coisas que só dá mesmo com vontade. Há noites mal dormidas, nós trocamos os horários, pelo menos eu e a Ruth trocamos os horários todas as semanas. Chega ao fim de semana e trocamos completamente o horário. De repente, a nossa sexta-feira começa muitas vezes, na Ruth às vezes começa mais cedo do que eu, mas já chega às 7h30 e vai até às tantas da manhã. Portanto, tem a ver principalmente com gestão de tempo, e depois há sempre a parte de estudar em casa, ver as coisas, quando temos coisas novas para fazer, para ver, etc.
0: Pois, ainda é essa parte, não é? Que
1: sim.
0: Também dá muito trabalho. Olha, e filhos? Vocês, a Ruth, eu sei que tem filhos.
4: Eu tenho.
0: E tu também?
4: Sim.
0: Eles ainda são muito novinhos.
5: Sim, eu saiba, não tenho.
0: Olha, e os vossos filhos, acham que vos vão seguir as pisadas?
2: A filha já é crescida.
4: A minha filha vai seguir design de moda. E espero que ela consiga vingar.
0: E os teus, Ruth?
2: As minhas.
0: As tuas?
2: São pequeninas ainda.
0: São. E elas gostam de ouvir a mãe a cantar?
2: Adoram. Vão com as t-shirts e etc.
0: E também não, não cantam contigo?
2: Gostam de cantar, adoram. Elas são muito engraçadas, porque elas sabem as músicas, algumas das músicas que nós tocamos, e põem-se a cantar e a dançar. Já, por exemplo, do Proud Mary, elas aprenderam a coreografia daquilo porque por causa de nós tocarmos, etc. E acham um piadão realmente ir aos concertos, e as amigas também vão e pronto.
0: Olha, como é que elas se chamam?
2: É a Constância e a Carminho.
0: Então vá, para a Constância e para a Carminho, vamos pôr aqui a segunda escolha musical da seleção que a Ruth fez hoje para o programa.

0: Ruth, esta escolha,
1: eu.
0: Porquê?
1: Porque a Storm é uma das minhas bandas preferidas. Aliás, a Storm, sim. Mas esta mulher canta para caraças. Desculpa lá a expressão.
0: Assim como tu. Assim como tu.
1: Mas ela é brutal, brutal. Eu ouvi-a a primeira vez por acaso, calhou. Eu já acho que já tinha ouvido algumas coisas deles, mas não tinha prestado grande atenção. E houve uma vez que fui a um concerto de Alter Bridge, a Barcelona, olha, com a Vani. E eles fizeram a primeira parte e pronto. E a partir daí, e esta música em específico, mais uma vez, eu dou muita atenção às letras.
0: Às letras. E esta voz realmente é poderosíssima, assim como a tua. E eu agradeço-vos mais uma vez terem vindo hoje aqui a correr, que eu sei que vocês vieram a correr, deixaram tudo já preparado para irem agora atuar ao Improvável. Queres, já falaste nisso? Queres convidar os nossos ouvintes a irem lá assistir?
1: Claro que sim, claro que sim.
0: Se bem que aquilo já deve estar cheio, não é?
1: Está cheio, está.
0: Mas há sempre espaço para mais.
1: Para jantar está tudo reservado, estava cheio. No entanto, depois dos jantares há sempre lugar em pé,
2: claro,
1: para a malta beber um copo.
2: E a noite não está fria.
1: Não, a noite. E outra coisa, já temos as luzes, o Natal ligadas, está lindíssimo ali, o centro da vila está lindíssimo.
0: O Natal já chegou a Mafra, portanto.
1: Sim, e quem não puder ir hoje, que vá ter connosco amanhã 7 copos, porque lá também é estar em casa, Improvável e 7 copos.
0: Olha, e será que quem for hoje ao Improvável ou amanhã ao 7 copos
1: pode
0: vai
1: ir nas
0: ouvir
1: duas noites também?
0: Claro, claro. Vai ouvir esta música? Ou esta música não é uma música que tu costumas cantar?
1: Qual?
0: Esta que está a tocar.
1: Ah, eu não estou a ouvir agora. Nós não tocamos El Sol. Quer dizer, exato, eu estou a dizer que não tocamos nenhuma música original da El Sol, mas nós tocamos. A El Sol tem um álbum só de covers.
0: A Wanda Mesquita também está a dizer que gosta.
1: Pois gosta, eu sei. E então eles têm um álbum só de covers. E um dos covers que eles têm feito é o Bad Romance, da Lady Gaga. E nós tocamos essa música. Não é bem a versão deles, mas a nossa versão é inspirada na versão de Hailstorm. Pronto.
2: Sim, é a portanto, nossa versão.
1: Exato. É, mas é inspirada não na da Lady Gaga, mas na dos Hailstorm.
3: Como a maior parte das músicas que nós tocamos ficam a nossa versão. Passado 2 ou 3 concertos, já está a nossa versão.
0: Olha, uma música que eu sei que vocês tocam é esta.

0: Your Love de Outfield, e vocês de certeza que daqui a pouco irão tocar então ali no Improvável. Olha, e não só vocês têm de ir trabalhar, não é? Como o programa também já está quase a terminar. Adorei receber-vos e, para terminar, uma palavra para os ouvintes do Livros com Música.
1: Olha, Marina, antes de mais, obrigada mais uma vez pelo convite. Acho que falo aqui por todos, não é?
2: Sim, sim, certo.
0: Eu é que agradeço.
1: Uma palavra.
3: Eu tenho uma frasinha assim para terminar. É: vão ver música ao vivo, sempre que tiverem a oportunidade. Se fizerem ou gostarem de música, façam música, quer seja covers ou originais. O mundo precisa de música.
1: E outra, deixa-me dizer mais uma coisa. E por favor, não desvalorizem o trabalho dos músicos. As pessoas às vezes não têm noção e acham que aquilo é tudo muito giro no palco e tal, aquilo é tudo muito fixe. E esquecem-se do trabalho todo que está por trás, de ensaios, de dinheiro gasto em deslocações, em material. Quando nos vêem, nós já estamos há umas quantas horas a montar, a fazer som. Pronto, e depois disso há o contrário, que é o arrumar e etc. Sim. Portanto, não é só aquilo que se tiram à família. Exato, não é só aquilo que se vê. Portanto, valorizem, porque efetivamente não é só. É muita gira, é muita fixe, não é? É fixe, não estou a dizer que não.
0: Mas atenção, é o resultado de um grande trabalho.
1: Mas há muita coisa, há muito mais coisas.
2: Isso é sacrifício.
0: Olhem, muito, muito obrigada por terem vindo hoje aqui ao programa. Adorei receber-vos. Então, isto desapareceu? Ah, malandros, tiraram-nos o vídeo.
2: Aí.
0: Bem, mas nós ainda temos aqui 5 minutos ainda de antena. Muito obrigada, muitas felicidades para vocês e espero que para o ano, talvez, vocês possam voltar cá.
1: Se quiseres.
0: E quer a crítica do Seral, pode ser? Está combinado?
1: Ok. Olha, e boa sorte aqui no teu livro.
0: Obrigada, obrigada. Os For Revival no Livros com Música, e hoje Música com Livros, e terminamos com mais um tema que certamente poderemos ouvir daqui a pouco no Improvável, não pela voz da Marisa, mas pela grande voz da Ruth Azeiteiro e pelos nossos convidados de hoje, os For Revival. Boa noite para si, que nos esteve a acompanhar aí desse lado. O programa volta na próxima sexta-feira. Até lá, continuo com a RCM, às 22 com o Pedro Miguel e o Resto é Barulho, com a rúbrica Titãs do Rock, entre estradas e palcos, uma batalha entre Bruce Springsteen e Queen. Vamos ver quem vai ganhar. Não perca e bom fim de semana.

0: 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São 9 horas.
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0: 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São 10 horas.
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4: Então, boa noite, seja bem-vindo ao Resto é Barulho. Hoje, Left pela banda sonora de Dias Felizes. São 2 horas de música que abre janelas, levanta o ânimo e faz o dia soar melhor. Pelo menos assim espero. Mas como é hábito, todas as semanas assinalo aqui a contagem, a triste contagem dos dias que passam da guerra da Ucrânia, antes mesmo de começarmos com o tema da semana, que esta semana é a banda sonora de Dias Felizes. Vamos então assinalar 1581 dias de guerra na Ucrânia. Já passaram 1581 dias desde a agressão russa à Ucrânia. A guerra continua a ferir civis e a destruir património. A agência Reuters esta semana deu conta de graves danos em Kiev, Persky e Lavra. E o G7 reforçou o apoio à defesa aérea ucraniana e aumentou as sanções contra Moscovo. Ainda assim, a violência continua e não tem desculpa. Assinal 1581 dias... com uma canção. Esta semana trago-te Simon & Garfunkel.

0: Simon & Garfunkel, Bridge Over a Troubled Water, a assinuar 1581 dias de guerra na Ucrânia.
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0: A banda sonora de Dias Felizes. Há dias felizes que começam assim, com um ar novo, luz nova e vontade de ir para a rua. Este bloco entra exatamente desse lado. Abro com uma subversão que ainda hoje sabe a verão. E já tem muitos, mas mesmo muitos anos. Abro com Lionel Richie All Night Long e depois sigo nos anos 80 com Chicago. Fica por aí, acaba a dose com Mr.

de 1985, trouxe de Kiri, dos Mr. Mister. O título tem origem na expressão grega Kiri Eleison, que significa, em português, Senhor, tendo piedade. Apesar da referência religiosa, a música fala sobretudo da procura de orientação e sentido na vida. Foi um enorme sucesso e alcançou o primeiro lugar nas tabelas de vendas norte-americanas. Fecho a janela aberta nesta banda sonora de Dias Felizes com Sara do Starship. Uma balada poderosa lançada em 1985 que também chegou a número 1 nos Estados Unidos. A identidade da Sara, da canção, nunca foi totalmente esclarecida, o que ajudou a alimentar durante anos a curiosidade dos fãs. O resultado é um clássico que continua a marcar gerações. Estás com o resto é barulho. Até às 23. Boa noite.

Σάρα του Starship. Há canções que entram na sala e mudam imediatamente o ambiente. Não precisam de grandes explicações, porque trazem a leveza dos encontros, das subversões e daqueles momentos em que tudo parece mais simples. Este é o espaço dos refrões que convidam a sorrir, a cantar e a aproveitar o lado mais luminoso de vida. E começo os sorrisos em festa com Mariah Carey com Dream Lover.

0: da fantasia pop de Mariah Carey com Dream Lover, viajámos até ao romantismo assumido do Stack Deck com Back for Good, uma das baladas mais marcantes dos anos 200, anos 90. E para fechar este bloco, chegaram os Savage Garden contra o Lee Medley Deeply. Três sucessos que provam que os dias felizes também se fazem de emoções simples, melodias inesquecíveis e palavras que continuam a fazer sentido muitos, mas muitos anos depois.
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0: Há músicas que parecem ter sido feitas para acompanhar a estrada. Entram no rádio, baixam o peso dos quilómetros e transformam qualquer viagem numa pequena aventura. São canções para seguir em frente, janela aberta, horizonte largo e a sensação de que o melhor ainda está por chegar. Começo com The Script, Break Even.

0: depois da intensidade de break-even dos The Script, que te fala das marcas que ficam quando uma relação termina, Deitos One Republic e este Secrets. Um tema construído sobre a ideia de sermos verdadeiros connosco, connosco próprios e com os outros. Duas canções diferentes, mas ligadas pela mesma honestidade. Lembrando que os dias felizes não são apenas feitos de risos. Também nascem da coragem de aceitar quem somos e continuar em frente. Fecha este bloco em festa com uma banda que devo te confessar não consigo pronunciar o nome. E de tal forma que já é motivo, ou foi motivo, para a criação de um jingle num outro programa desta rádio. Ora, escuta. Dan C. Estava fácil hoje.
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0: E não vou arriscar. Cake by the Ocean.

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3: Bullet. Hoje trago aos vossos pavilhões auriculares a história de uma canção que nasceu por acidente, sobreviveu à injustiça e acabou por vencer a história. Estávamos em 1930. O.G. Carmichael recebe uma sugestão de um amigo. Porquê que não escreves uma música chamada Georgia? Pediu ao seu amigo Stuart Gorrell que escrevesse a letra e Gorrell, que era banqueiro, não músico, Phil. Escreveu-o como homenagem à irmã de Carmichael, que se chamava precisamente Georgia. A letra ficou ambígua o suficiente para falar tanto de uma mulher como de um estado inteiro. Nesse mesmo ano, a 23 de setembro, nasceu na Georgia um rapaz chamado Ray Charles Robinson, 8 dias depois da primeira gravação da canção. Como se o destino ainda estivesse a afinar o instrumento antes de o músico chegar. 30 anos depois, Ray Charles andava a cantarolar uma velha balada no carro. O seu motorista, o famoso Cat, não assistiu e perguntou-lhe: mas porquê que vives a cantar sempre essa música e porquê que não as gravas? E Ray respondeu-lhe: eu nem sequer sei a letra, mas a semente estava plantada. Entrou no estúdio e gravou Georgia on My Mind em apenas 4 takes, quando normalmente precisava de 10 a 12. O mais poderoso desta história é o que vem a seguir. A Georgia, onde Ray Charles nasceu, era um estado segregacionista. Ele sofreu o racismo daquela terra na pele. E ainda assim cantou-a com uma profundidade e uma melancolia que a versão original nunca teve, transformando uma simples balada nos fantasmas de todos que cresceram no sul americano sem paz e sem direitos. A canção chegou ao número 1, ganhou 4 Grammys e em 2003 a Rolling Stone colocou-a entre as melhores de todos os tempos. Mas o capítulo mais irónico e mais belo chegou em 1979. O estado de Georgia adaptou-a como canção oficial e Ray Charles foi chamado a cantá-la perante a Assembleia Legislativa. O homem que aquela terra tratou como cidadão de segunda classe ficou de pé diante dos seus representantes e cantou-lhes de volta a sua própria alma. Às vezes, a história tem a decência de fazer justiça. E para celebrar este gênio que transformou dor em beleza, recordo a atuação de Ray Charles no Festival de Montreux em julho de 1997, aqui no Pó de Palco, onde só entram grandes músicas. O resto é barulho.

0: Que grande momento, digo eu. Ray Charles e o Renato Ribeiro com o seu pote-palco a fechar a primeira hora do Resto é Barulho de hoje. Eu regresso logo depois da Cinema do Topo da Hora. Regresso também.
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0: 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São 11 horas.
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Volto contigo para mais música para esta segunda hora. Do resto é barulho de hoje. A banda sonora de Dias Felizes. Agora o caminho é outro, mas o objetivo é o mesmo: deixar-te com o dia mais leve, ou a noite, se for o caso, do que estava antes. Costuma dizer-se que as grandes canções pertencem ao passado, mas a verdade é que a música continua a oferecer-nos novas memórias todos os dias. Este é o espaço dos temas mais recentes que chegam para ficar. Canções que já fazem parte das nossas viagens, dos nossos encontros e dos nossos momentos que um dia vamos recordar com um sorriso. Porque a felicidade também é uma banda sonora no presente. Abri com Chaz Boozy, com uma Bar Song. Sigo agora com Elton John e Dua Lipa, Cold Heart, aqui numa versão acústica, e logo depois, Track to Lose Control, de Teddy Swims.

0: Depois de ouvir Cold Hard, vale a pena lembrar que a canção juntou duas gerações da música pop, Elton John e Dua Lipa. Lançada em 2021, combina excertos de vários clássicos de Elton John, entre eles Rocketman, Sacrifice e Kiss the Bride. O resultado foi um sucesso global que levou Elton John de volta ao topo das tabelas mais de 5 décadas depois do início da sua carreira. E logo a seguir chegou Lose Control de Teddy Swims. A canção começou por crescer graças ao entusiasmo gerado nas plataformas digitais antes de conquistar as rádios de todo o mundo. Com uma voz que mistura soul, pop e rhythm and blues, Teddy Swims transformou este tema no maior sucesso da sua carreira, provando que ainda há espaço para grandes vozes e emoções genuínas na música atual.
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0: início da sequência lá atrás com I Had Some Help de Post Malone e Morgan Wallen, juntei Miles Smith com Nice to Meet You. E depois este Alex Warren fechou este momento com Ordinary, um tema que olha para o lado mais simples e verdadeiro da vida. Três êxitos recentes, três maneiras diferentes de dar cor ao dia e de provar que o agora também sabe fazer a festa.
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0: Regresso ao século passado, aos anos 90 do século passado e à primeira década deste século, século XXI.

Josie dos Deep Blue Something e Little Miss Can't Be Wrong dos Spin Doctors. Duas canções que carregam aquele espírito descontraído e luminoso dos anos 90. Siga agora com Jason Mraz com I'm Yours. Uma canção que passou mais de um ano nas tabelas norte-americanas e se tornou num verdadeiro hino do optimismo. No RB, em que pretende trazer-te a banda sonora de Dias Felizes.

0: Belfast já de 1989 foi inspirado pelo atentado de Enniskillen, um dos episódios mais negros e trágicos do conflito na Irlanda do Norte. Assente na melodia tradicional irlandesa, a canção é um apelo à paz e à reconciliação e a esperança num futuro melhor. Tornou-se o primeiro número um do Simple Minds no Reino Unido e continua a ser uma das canções mais emocionantes da carreira da banda. Porque os dias felizes também se constroem quando há coragem para acreditar que é possível deixar para trás as divisões e seguir em frente.
1: O resto é barulho.

Tribal Yell, lançado por Billy Idol em 1983, nasceu de uma inspiração pouco habitual e nada usual. O título da canção veio de uma marca de bourbon que o cantor viu numa festa dos Rolling Stones. Mistura rock, energia punk e um refrão impossível de ignorar. Tornou-se um dos maiores êxitos da década de 80 e ajudou a consolidar Billy Idol como uma das figuras mais características e carismáticas da década. Mais de 40 anos depois, continua a ser uma daquelas canções que entram e fazem tudo parecer mais vivo. Tem que fazer parte da banda sonora de Dias Felizes.

Última dose servida com Tatey McRae, Sportscar, e lá atrás Bruno Mars, I Just Might. Fecha a loja por hoje com uma música nova. Trago-te a Laura Zenida com Honestly. A Laura vai estar aqui no próximo RB para nos falar de si, das suas canções, e traz-te uns quantos temas que a encantam. Rigorosamente a não perder o próximo Resto é Barulho. Laura Zenida, Honestly, a fechar o RB de hoje. Boa noite e até para a semana.

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